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3: Porque se fosse eu falaria mais ou menos assim.
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2: 4 e 1. 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
2: 5 e 1.
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10: Chega, chega, seu papagaio desgramento. Bom dia, Chiquinho.
11: Bom dia.
10: Bom dia, Chiquinho.
11: Bom dia.
10: O Chiquinho despertou. O galo cantou. O gato miou. O cachorro latiu. E a vaca mugiu. Amanheceu, manhã chuvosa. Caiu um toró de madrugada. Minha nossa. Vem, Deus Pai, que toró que caiu de madrugada. E agora continua chovendo, mas tá um absurdo. Ai, que chuvona, mas não tá chovendo tanto. Tá um pouquinho só. Agora são 6:04. 6:04, canta, Godofredo. Canta, galo velho. Canta, galo polícia. Amanheceu. Hoje é dia 24 de julho, sexta-feira. Dá licença? Posso entrar? Então destranca a tramela. Dona Quirubina já tá preparando um cafezinho feito no fogão de lenha, passar no coador de pano. Bom dia, Dona Quirubina! Bom dia, Dona Quirubina!
12: Bom dia!
10: Bom dia, Dona Zefa!
12: Bom dia!
10: Bom dia, Dona Nena!
12: Bom dia!
10: Bom dia, Dona Chiquinha Benzedeira!
12: Bom dia!
10: Bom dia, meu vizinho de cerca!
13: Bom dia, Castelo!
10: Tá tudo certo aí? Tudo certo, mas nada resolvido? Aqui continua daquele jeito. Mata alto pra carpir, tá baixo pra roçar e tá molhado pra queimar. Tá na hora. Tá na hora de apartar os bezerros, ordenhar as vaquinhas. Cuidar da horta, não precisa água. Só jogar água na arface, não. Hoje não, hoje não precisa. Na rúcula, no brócolis. Você que é produtor rural... Bom dia. Só precisa jogar milho pras galinhas. Racha lenha, cuidar da horta, né? Sai do mato, veaco. Aí na água.
14: Aí na água, capivara, que lá vem bala.
10: Bom dia, boiadeiro. Dia, boiadeiro. Firma no laço e vamos pra cima.
15: Bom dia.
16: Bom dia.
17: Bom dia.
13: Bom dia, Castelo.
10: Segura.
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10: E vamos pegar descendo, porque subindo é contramão.
13: Castelo.
10: Nossa Senhora Aparecida, padroeira do Brasil, em nome da minha nação, te rogo para que cuides de mim, da minha família, dos meus ouvintes e dos meus amigos. Peço que interceda junto a Deus, nosso Pai, que nos atenda em nossas necessidades. Se faça presente no lar e no coração de cada um de seus filhos. Não peço riqueza nem fortuna, apenas que não nos falte o necessário para vivermos com dignidade. Amém.

0: agradecendo a Deus por mais um dia, obrigado meu Deus por mais uma empreitada e sempre com a proteção da nossa mãezinha, Nossa Senhora Aparecida, estamos iniciando os nossos trabalhos ao vivo aqui na Aventura.
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1: 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Em tudo que via no mundo, ele não achava beleza. Tinha uma grande fazenda, a maior da redondeza. Mas tinha um coração de fera, conhecido por suas proezas.

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0: Tuva Santa, César e Paulinho. Teve ainda Liu e Léo. Um tostão de chuva. Um tostão de chuva. Um grande mestre, um saudoso Tião. Tião Carreiro e Pardinho. Quando cai a chuva. Agora são 6:18. 6:18. Por que será que o locutor repete a hora, né? Fala 6:18. Eu não sei porque eu faço isso. É mais forte do que eu. 6:18. Pode reparar, todo locutor repete a hora. Só não sei por quê. 6:18. Tá lá, de novo. Pra você que tá levantando agora, bom dia, tá se esticando todo, parece um lagarto verde. Você que é funcionário público, toda a equipe da cozinha piloto, bom dia. Você que é vigilante noturno, motorista de aplicativo, Seven Mod, Sevi, alô Marcelão, grande abraço, parceiro. Uber, taxista, meu amigo taxista. Você que tá passando agora na rodovia Marechal Rondon, sentido interior capital, Marechal Rondon, sentido interior capital e capital interior. No seu caminhão, meu amigo caminhoneiro, dá uma buzinada aí. Você que tá passando na Osni Mateus, na Comandante, Castelo, Castelinho, com seu carro, na van, no ônibus, na Kombi. Acelera. Bom dia. Vai com Deus, vai devagar, estrada reta, e mulher sem curva dá sono. Você imagina com essa chuva, derrapa tudo. Então vai devagar. 6:19. Toda a equipe da Polícia Militar, toda a corporação, você que tá no batalhão, nas ruas. Alô Fowler, forte abraço meu irmão. O Glauco. O Alisson. Alô Vieira, Gonçalves, bom dia. Os veteranos, 6:20 agora, 6:20. Corpo de Bombeiros, toda a equipe dos bombeiros, bom dia. Salvaram minha vida, fica aqui minha gratidão eterna aos bombeiros. Essa profissão tão bonita, tão elogiada. Tão respeitada. Bombeiros. Mas não é muito valorizada, né? Devia ganhar muito mais. Toda a equipe também da GCM, bom dia. Cuidando da nossa segurança, salvando vidas. Hospital Nossa Senhora da Piedade, Centro Médico Unimed, bom dia toda a equipe. Médicos, médicas, enfermeiros, enfermeiras. Você que é técnico de enfermagem, bom dia. Trabalho na recepção, você que é vigilante. 6:21. Toda a equipe do PHD, Agrícola Rio Claro. NT Cana, bom dia. Meu sobrinho Alê, da Agrícola Três Lagoas. Meu sobrinho Ricardo, da Bracel. Luarte, bom dia. Usina Barra Grande, Usina São José. Acelera. Tinho Grava, alô Borebi, bom dia. Meu grande amigo Sandro Alponte, lá de Barra Bonita. Padeirinho da cidade de Agudos. Meu vizinho de cerca do lado direito, André Pacola. Meu vizinho de cerca do lado esquerdo, Zecão da Araucária. Alô, Zecão, bom dia! Agora são 6:21. 6:21. Firma na traia. Acelera. E vamos pra lida, porque se o gado morrer, o carrapato passa fome.
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0: Solevante Soleni. Distância. Distância danada. Majestade Sabiá. Chuva e lágrimas. Nessa manhã de sexta-feira. Muito bom dia para você que tá levantando agora. Manhã chuvosa. 6:31. Gasta a sua internet comigo.
1: Bom dia, meu amigo Castelo.
0: Bom dia, Cazu.
1: Tá tudo certo, mais nada resolvido.
0: Ah, tá daquele jeito.
1: Estamos aqui na lida, hein?
0: Olha.
1: E o Lecão, Tom, Lezer. É, o Castelo toca duas camisas pra nós. Queria oferecer pro Piau do Bar, pro Val da Celeria, pro Evandro, pro Nardoni da Cemix, pra toda a equipe da Churrascaria 295, pro Ilha da WM, Lezer. E sextou, Castelo. Tamo junto, meu parceiro. Porque se o gado morrer, o carrapato passa fome. Manda um abraço também pro velho Bastião e pra Maricuá. Lizer, sextou, meu parceiro. Tamo junto.
0: Forte abraço, Cazu. Tchau, obrigado. Gasta sua internet comigo.
2: Bom dia, Ventura. Bom dia, Castelo. Zé Rondina de Boribi, que já vê cavalo preto com o Sérgio Reis. Esse é pra Irene, pra Fátima, pro Júnior, o Marizão da Saúde e o Marquinhos Filoeiro. Obrigado, Castelo.
0: Obrigado, vamos tocar, já tá na agulha. Cavalo Preto, Sérgio Reis, moda boa. Modão cabeceira. Marquinho de Boribi. Alô, Marquinho, bom dia. Já tá na lida. Geraldo Jordã, bom dia, forte abraço. Jordã Estopa.
3: Bom dia, Castelo, bom dia, Castelo, bom dia, Maricota. Manda um modão pra todos os operadores de rua. Todo o pessoal da Eletromax, pessoal do lado do Ney Camargo, todos os ouvintes, toda a família Estopa, para todos vocês da Rádio Ventura FM. Tchau, obrigado.
0: Tchau, obrigado.
4: Bom dia, Castelhano. Bom dia, Maricota. Bom dia, Mamãe. Tudo bem, Castelhano?
0: Tudo certo.
4: É, você tá com uma dama bem bonita para nós, né? Os quatro cantos da casa. Eu achei assim para minha filha Maria Vitória, para minha esposa Helena.

0: Deus. Ofereço a música pro Zé Rondino, vou oferecer pra minha família de agudo, pra todos que estão ouvindo aqui de Borebi, e pra você, e muito obrigado.
1: Tchau, eu que agradeço. Bom dia. Tchau, obrigado.
2: Bom dia, Castelo. Bom dia, Bastião. Bom dia, Maricota. Bom dia, Milani. Queria ouvir a música aí, Inquilino e Violeiro. Ótima sexta toda. Tchau, obrigado.
1: Tchau, obrigado.
3: Bom dia, Castelo. Bom dia, velho Bastião. Aqui é Leonildo Pires. Ô, Castelo, toca pra nós aí. Menino da Porteira. Bora pra liga. Tchau, obrigado.
1: Tchau, obrigado, meu amigo Donizete Lopes. Quem que é o Donizete Lopes? O Jacaré. Alô, Jacaré. Bom dia.
4: Bom dia, senhor. Eu sou Sardinha, vendedor.
1: Oi, Sardinha.
4: Senão, só dá pra tocar aquela moda do Negro Tinoco. Burro Penar. Peço pra todos os meus amigos, lá pro bar do Ayr. Vocês tudo da rádio aí. Um bom dia.
1: Forte abraço.
4: Bom dia, obrigado.
1: Tchau, obrigado. Manda alô pro Paulão da Companhia das Tintas, Paulo Carvalho, bom dia. Fernando Santana, alô Fernando, bom dia. Toda a equipe da Aventura Pneus, obrigado pelo carinho da audiência. E o velho Bastião mandou um áudio. Minha, nós temos até medo de ouvir. Fala, velho. Bom dia.
5: Bom dia, Castelhaninho querido.
1: Bom
5: tudo
1: dia.
5: Bem, Castelhano? Tudo certinho?
1: Tudo,
5: bom
1: graças
5: dia,
1: a Deus.
5: Viu? Tava certinho de eu voltar a trabalhar hoje.
1: Tava.
5: Só que teve esse imprevisto, esse toró que caiu aqui em Pratânia. Minha nossa senhora, filho, que chuva braba. Aí, e o que aconteceu?
1: Fala.
5: Aconteceu? Eu tenho a preocupação de atolar minha variante na barreira, porque tá correndo água na estrada. Então não estarei presente hoje aí na programação, na rádio. Amanhã com certeza eu vou. Se não chover muito, tá bom, filho? Fica com Deus. E passa aqui depois da 1 da tarde pra comer um torresminho, filho. Tá bom? Fica com Deus. Tchau, filho.
1: Tchau, velho. Agora eu vou ver se o velho tá mentindo, velho picareta. Dona Quirubina, tá chovendo aí em Pratânia? Tá correndo água na estrada?
6: Tá chovendo sim, mas ainda não tá correndo água na estrada.
1: Tá vendo? Dona Zefa, tá chovendo aí no Guedes?
7: Tá chovendo sim, querida, tudo molhado.
1: Essa chiquei benzedeira, Dona Zefa, tá chovendo aí no Guedes?
7: Tá chovendo só fora, dentro de casa tá tudo seco ainda, por enquanto.
1: Entendi. Agora é a Dona Nena, lá em Domélia, tá chovendo aí em Domélia?
8: Aqui tava chovendo e agora já choveu.
1: Entendi. Dona Chiquinha Benzedeira, tá chovendo aí no sítio São Pedro, região de Avaré, entre Avaré e Manduri, uma lonjura, tá chovendo aí?
8: Tá chovendo sim, querida, tudo molhado pra fora, uma barreira, não dá nem de caminhar pelo redor de tudo.
1: Agora já não sei mais que véia que é, qual que é a véia, eu tô confundindo as véias. Vamos começar de novo. Dona Quirubina, tá chovendo aí no... em Pratânia?
6: Tá chovendo sim, mas ainda não tá correndo água na estrada.
1: Tá chovendo aí, Dona Chiquinha Benzedeira?
8: Tá chovendo sim, querida, tudo molhado pra fora, uma barreira, não dá nem de caminhar pelo redor de tudo.
1: Dona Nena, tá chovendo aí no Guedes?
7: Tá chovendo só fora, dentro de casa tá tudo seco ainda, por enquanto.
1: Dona Zefa, em Domélia, tá chovendo?
8: Aqui tava chovendo e agora já choveu.
1: Inverti as véias, a cidade. Eita lasqueira no pé da goiabeira. Ah, sério. Tô perturbado. Eu acordei, mas eu não levantei. Não, levantei, mas ele não acordei. Levantei, mas ele não acordei. E o tempo tá mais fechado que porta de convento. Alô, Marco Cardoso, lá da cidade de Barra Bonita.
9: Bom dia, Castelo, bom dia.
1: Bom dia.
9: Vamos pra lida. Eu, o povo tá acordando agora, tá falando aí. Tá que nem o velho Sebastião. Eu tô entendendo o que essa turma tá falando aí. Alô, o povo tá com sono, hein, Castelo? Tchau, obrigado.
1: Tchau, obrigado, forte abraço, parceiro. Mais simples que painel de Jeep. Agora são 6:39, firma na traia e vamos pra lida. Porque se o gado morrer, o carrapato passa fora.
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0: Paulo Zaino. Ai, cavalo em mão, Turictino. Nessa manhã, sexta-feira, manhã chuvosa, Sérgio Reis, cavalo preto. Manda alô pro meu grande amigo Mosca. Alô, Mosca, bom dia. Mosca tá inteirão agora. Caboclo bom demais da conta, eu estimo demais. Grande Mosca. A mãe do Mosca também tá ouvindo, dona Elídia. Bom dia, Vera, irmã do Mosca. Toda a família age. Tô tomando um cafezinho. Estão tomando um cafezinho e ouvindo a aventura. Cafezinho feito no fogão de lenha, passado no coador de pano. Eu já tomei um café 4F, frio, fraco, formiga no fundo. E tem o 5F, por enquanto esse é o melhor que tá tendo. Frio, fraco, formiga no fundo e fedido. Agora são 6h49, você que tem compromisso às 7, já perdeu hora, hein? Levanta pra lavar os olhos, escovar os dentes. Não esquece de passar desodorante no sovaco, hein? E vamos pra lida, porque a vida é dura, só pra quem é mole. Manda alô pro meu grande amigo Mauri. Alô, Mauri, bom dia, Mauri. Dona Simone, bom dia. A Simone, e mandar um alô também pra Dora. Obrigado pelo carinho do dia toda a família Jordã. Alô, Elcinho, família Mota.
1: Bom dia, amigo Castelo. Eu é Elcinho, beleza, meu irmão? Manda um modão pra gente aqui. Manda uma modão pro pessoal do Rachinha, o Jonas, o Marcelo Biral, o Soares, o Francis Mar, todos os pessoal do Rachinha lá, beleza? Pessoal de Buribi, Marquinhos, Zóio Verde, beleza, meu irmão? Um abraço.
0: Forte abraço, assim. Capitão Torres também tá ouvindo. Agora são 6h50, firma na traia. E vamos pra lida, porque se o gado morrer, o carrapato passa fome.
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0: E já estamos de volta ao vivo nessa manhã de sexta-feira. Manhã chuvosa. 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

0: amanheceu. Agora são 7:02. Manhã chuvosa. Sexta-feira, 24 de julho. Estamos ao vivo. Você ouviu Belmonte Amaraí, Saudade da Minha Terra, a indicação do Pedrinho, lá da cidade de Brotas, tá ouvindo no celular de correr o dedo. Alô, Helena, bom dia. Vanessa, a Nayara, Mariana, alô, Jaú, Titãozinho e Milionário José Rico, Estrada da Vida. Teve também Estrada da Vida com Milionário e José Rico, a música The Cure, né? The Cure me adianta viver na cidade. Se a felicidade e aquilo, né? Eita lasqueira no cara goiabeira. Véio Bastião, seu picareta, você não me pega nem com arpiste mais, hein? Belmonte Amaraí, Milionário José Rico, Chitãozinho, Chororó, Caboclo na Cidade. Só moda camiseira, só modão. Modão sim, modinha nunca.
1: Esse é o lema.
0: Porque aqui nós não ferve leite, nós toca fogo na vaca. Mandar um alô pro João César, lá da cidade de Agudos. Alô, Agudos, bom dia. O César Jordão também tá ouvindo. Forte abraço, parceiro. Tamo junto. Sai pra lá, boi velho. Se aquieta. Tá na hora, agora que parou um pouquinho a chuva, tá na hora de apartar os bezerros, ordenhar as vaquinhas. Já passou da hora, hein? A Rafaela Tobias já tá ordenhando as vaquinhas. Essa menina é bruta, hein? Tão delicada, feito coice de mula. Doce como limão e tranquilo igual um furacão.
1: Acelera.
0: Filha do compadre Tobias, bom dia.
2: Bom dia, Castelo. Tô ouvindo mesmo, hein? Ouvi agora. Valeu, forte abraço.
0: Um abraço. Elcio Torres, Capitão Torres. Grande abraço. Mais simples que painel de jipe. Grande Capitão Torres. Mandar um alô aqui também pra Flávia, lá da cidade de Jaú. Alô, Jaú, bom dia. Orebi, Tinho Grava. Meu grande amigo João Lima, toda a família Lima, Luiz Lima, Marcos Saviano, bom dia. 7:04.
1: Acelera.
0: Firma na traia e vamos pra lida. Porque se o gado morrer, o carrapato passa fome. Gasta sua internet comigo.
3: Bom dia, Castelo. O Zé da Bola, que bom te ajudar, Samuel.
0: Oi, Samuel.
3: Manda um modão aí pro meu pai, o Cícero.
0: Cícero, bom dia. Os alunos da APAE, bom dia. Você que trabalha no transporte. Os alunos, diretores da APAE de Lençóis Paulista. Manda alô pra Mabile. A Paulinha lá de Macatuba, bom dia. Alô, Areópolis, o Bebê, o Bu, Simpson, o Pitel, o Mudão, o Zé Guelo, o Gordão, o Ézio, o Carlão, o Costinho, o Gui GG, toda a turma do Bar do Sermo, o Pé Velho, o Lebaguarro, Farofa, da Irge Pão, o Rafa da Padaria, o Samuca da Padaria. Bom dia pra vocês aí, viu? Areópolis, bom dia. Bom dia, São Manuel, distrito de Aparecida, distrito de Alfredo Guedes. Tá chovendo aí, dona Quirubina?
4: Tá chovendo sim, mas ainda não tá correndo água na estrada.
0: E aí no Guedes, dona Zefa, tá chovendo?
5: Tá chovendo sim, querida, tudo molhado pra fora, uma barreira, não dá nem de caminhar pelo redor de tudo.
0: Dona Nena, como é que tá o tempo aí? Tá chovendo aí? Domélia?
6: Tá chovendo só fora, dentro de casa tá tudo seco ainda, por enquanto.
0: Chiquinha Mezedeira, dona Chiquinha, tá chovendo aí?
7: Aqui tava chovendo e agora já choveu.
0: Entendi, aí já confundi a Zé de novo. Eita lasqueira no pé da goiabeira. Ah, faltou uma veia. Quem faltou? A dona Dita? Ah, sim. Tá chovendo aí, dona Dita?
7: Tá chovendo aí, aqui tá chovendo. Choveu a noite inteira e tá chovendo.
0: Compreendi. Agora são 7:06.
1: Acelera.
0: Firma na traia e vamos pra lida, porque se o gado morrer, o carrapato passa fora.

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3: Aqui não, Tatu, aqui é cimentado. Que nós não toma mel, que nós mastiga abelha.
2: O Castelo é diferente.
3: Sistema é bruto, laço é curto e a pegada é forte. Nossa, que nós é mala com os forgado, humilde com os parceiro e os frescurentos, nós risca na espora. Sai do mato, velho.
4: Aí na água, capivara, que lá vem bala.
3: Bom dia. Dia, meu vizinho de cerca. Amanheceu, sexta-feira chuvosa. Hoje é dia 24 de julho.
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3: E como é que você tá? Tá tudo certo aí? Tudo certo, mas nada resolvido? Aqui continua daquele jeito. O mato tá alto pra carpi, tá baixo pra roçar e tá molhado pra queimar.
2: Ah, sério.
3: O programa vai até as 8.
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3: Com as melhores.
2: As melhores do passado.
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0: Essa aqui foi pra orvaiar os olhos já cedo, hein? Eita lasqueira no pé da goiabeira. O milagre do ladrão. Zilizalo. Lourenço. Lourenço Dorival, Rosa Branca. A indicação do meu grande amigo Gabriel. Gabrielzinho. Irmão do Vitinho. Vitinho tá dando mais trabalho que porco sorte. Alô, Vitinho. Forte abraço. Gabrielzinho. Agora são 7:17. Alô, Pedrinho. Pedrinho, tá chovendo aí na cidade de Macatuba?
1: Aqui tá chovendo e rapangalejando.
0: E aí na cidade de Agudos, tá chovendo? Enzo.
2: Aqui choveu e relampagou.
0: Compreendi. Marcelinho, tá chovendo aí na cidade de Borebi?
3: Tá chovendo só fora, dentro de casa tá tudo seco ainda, por enquanto.
0: Não é o C, véia, é o Chiquinho. Não é o Chiquinho prefeito, é o Chiquinho, outro Chiquinho. É o Chiquinho, filho do Tibúrcio. Tá chovendo aí na cidade de... No distrito de Domélia?
4: Aqui tá chovendo, chega tá pingando.
0: Minha nossa... Tá chovendo aí em Bariri? Fabrício.
5: Aqui ela fiou e agalou tudo.
0: O irmão do Vitinho. O Joãozinho. Tá chovendo aí, João?
6: Tá chovendo aí, aqui tá chovendo. Choveu a noite inteira e tá chovendo.
0: Ô, véia intrometida. Cadê o Joãozinho? O Joãozinho tá dormindo ainda. Eita lasqueira no pé da goiabeira. Compreendi.
5: Aqui ela fiou e agarrou.
0: Agora foi. 7:19. As crianças, elas dão mais trabalho que porco sorto. Tudo arteiro, tudo arteiro. 7:19 agora. 7:19. Vamos tocar Menino Sapo, Menino... Como é que é o nome da música? É em palito. Menino Sapeca. Ah, Teodoro Sampaio. Vamos tocar o Teodoro Sampaio, Menino Sapeca. Pra dar uma animada nessa manhã chuvosa. Alô, Marcos Saviano, bom dia. Forte abraço. Alô, Borebi.
7: Bom dia, Castelo. Bom dia, Sebastião. Bom dia, Maricota. Bom dia aos ouvintes da Aventura FM.
0: Ô, parceiro,
7: nossa,
0: bom dia.
7: Sexta-feira abençoada em nome de Jesus. Eu vou descer do sítio Caçador Borebi. Tudo certo aí, Castelo? Aqui tá daquele jeito. Mata alto pra carpi, baixo pra roçar e tá moiado.
0: Aqui, hoje mano. Tá moiado.
7: Se der, toca pra nós aí, cacique pajé, pito de palha. Firma na traia, vamos pra lida. Que se o gado morrer, o carrapato passar fome. Mas vamos pegar descendo que subindo é contramão. Tchau, obrigado. Um abraço aí, Castelo.
0: Pito de palha, cacique pajé, já tá na agulha aqui, parceiro. Vamos tocar. Alô, Hilário, bom dia. Forte abraço. Hilário do Varejão. A Tabata, lá na cidade de Jaú. Alô, Tabata, bom dia. Firma na traia e vamos pra lida.
8: Acelera.
0: Porque se o gado morrer, carrapato passa fome. 7:21.
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De volta ao vivo nessa manhã chuvosa de sexta-feira, já é sexta-feira. 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Olha.

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Bom dia, Cacita. 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Bom dia pra vocês aí. Bom serviço. Teodoro Sampaio. Essa aqui é de amargar.

0: dia. 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
1: Sete e meia, 7 horas mais 30 minutos.

0: Grito de Palha, Cacique Pajé, nessa manhã de sexta-feira. Botão, Cabeceira, Jacó e Jacozinho, Luiz, música do Luiz, Luiz Bisomem, Lobisomem, Menino Sapeca, Teodoro e Sampaio. 7h32, bom dia pra você que tá levantando agora, tá se esticando todo, parece um lagarto verde, manhã preguiçosa. Tá bom pra dormir, pra quem pode, né? Dormir até um pouquinho mais tarde. Eita lasqueira. Alô, Geraldo Jordão, bom dia. Manda alô pra minha vizinha de cerca, Vanessa Nogueira. Vou dar um alô aqui também. O Padre Silvano. Bom dia, o Padre Silvano tá ouvindo a aventura, lá em Macatuba. O Germano da cidade de Bauru, bom dia. Alô, Germano, obrigado pelo carinho da audiência. Firma na traia e vamos pra lida.
1: Acelera.
0: Porque se o gado morrer, o carrapato passa fome. Eu vou lá, mas já volto.
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Quando esse galo canta, o ceboso chega a cair da cama. A alma sai do corpo. Galo polícia. Galo velho. E o Godofredo. Canta, Godofredo. 7h42.

0: diferença pra meter um chifre no chão e sair arando. Piazinho chega até a coçar o chifre no barranco. Eita, mano! Eita, lasqueira! No pé da goiabeira. César e Paulinho, diferença. Os dois mineiros, tempos de carreiro. Boi Penacho, Biá e Dino Franco. Só moda diferenciada nessa manhã de sexta-feira. Bom dia pra você que tá levantando agora. Nem ouviu o toró que caiu de madrugada. Pra você que tá chamando o pato de marreco. Pra você que tá no terreiro tomando velho barreiro. Daqui a pouco você vai ouvir o Tião Carreiro. Acelera. 7h46. Já apartou os bezerros? Ainda não? Eita lasqueira no pé da goiabeira. O Jaime mexicano também tá ouvindo. Tá na hora de ordenhar as vaquinhas já. Jogar milho pras galinhas, cuidar da horta, rachar lenha. Tratar das criações, não pode esquecer de tratar dos porquinhos. Alô, Chapane, bom dia!
1: Bom dia, Castelo, meu amigo, tudo bem? É o Chapane. Estamos na pista aqui, indo pra Bauruzão, debaixo d'água. Sexta-feira molhada, velho. Manda um abraço pra turma aí. Pro Gil, pro Elcinho, pro Noel, pro Amauri, pro Odair Francisco, pro William do Seguro, pro Paulinho, pro Jonas, pra todo mundo que estiver ouvindo aí, meu amigo. Abraço!
0: Vai devagar, parceiro, estrada tá escorregadinha, hein? Forte abraço, Chapane!
2: Bom dia, Castelo, bom dia, Castelo. Aqui é o Décio Bahia, dia chuvoso.
0: Oi, Décio.
2: Bom demais. Chama, Castelo.
0: Tchau, obrigado. Vou dar um alô aqui. Pra Pati. A Franciele, que trabalha na coleta de reciclagem. Bom dia! Toda a equipe da reciclagem, obrigado pelo carinho da audiência. Mandar um alô pro Cláudio, da Polícia Militar. Alô, Cláudio! Forte abraço, grande abraço. O Cláudio já tá na lida já. Já tá iniciando os trabalhos. Sebastião Cabral, obrigado pelo carinho da audiência. Alô, Cabral, bom dia. Agora são 7h48. 7h48. Canta, Godofredo. Firma na traia e vamos pra lida, porque se o gado morrer, o carrapato passa fome.
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1: Belmonte Amaraí, Eterna Saudade, cabeceira essa música, hein? Mato Grosso Matias, Celina, alô Celina, bom dia, a Celina, a Jô, do posto de saúde, da unidade de saúde da Umirama, doutor Guilherme, alô doutor, bom dia, doutor Guilherme, pensa no médico bom, hein? Esse ama a profissão. Forte abraço, doutor Guilherme. Gasta sua internet comigo, alô Zé Pequeno.
2: Bom dia, Castelo, bom dia, Ventura, bom dia, ouvintes. Castelo, tá com uma modona pra nós aí, toca aí duas camisas, Milionário Zé Rico, e manda um abraço pra nós aqui do posto, que é o Zé Carlos, Dona Jacaré, Dodô, João Vitor, o Pelego, Luquinha. Manda um abraço pro pessoal da Neto do Mar, Zé Garra, Rodomar, Jonas Sampaio, Capitão Torres, os polícia veteranos, polícia GCM. Manda um abraço lá pra minha família de Macatuba, pro Zé Carlos Pinheiro, Rob Car. Manda um abraço lá pro Hernando Estopa, Marquinhos de Bolibi, pra todos que estão vindo aí na rádio, nessa rádio. Gostoso de ver essas músicas sertanejas, as antigas, as raízes aí, ó. Você manda tudo aí pra nós ouvir aí. É um prazer a gente ouvir essas modas boas aí.
1: Agradecido, parceiro.
2: É, junto dos bons que a gente fica melhor.
1: Souberto.
2: E estamos aqui na lida aqui, Castelo. Até uma outra sexta-feira abençoada a todos. Que Deus proteja todo mundo. E sextou, hein, bebê? Tamo junto, meu parceiro.
1: Tamo junto.
2: Tchau, obrigado, hein?
1: Tchau, obrigado.
3: Bom dia, Castelo. Tudo bem? Aqui é o Daniel Gordão. Queria mandar um alô pra minha esposa Thaísa, minha filha Ana Clara e pra todo mundo do Alto Posto Cajuzinho. O nosso amigo que tá na batalha agora lá é o Cristiano. E pra você da rádio aí também, meu amigo. É, manda uma música pra nós de Milionário José Rico. Tchau, obrigado, hein? Essa chuvinha aí, ô Castelo.
1: Tchau, obrigado. Forte abraço, parceiro. Manda alô pro Vitinho, Caio Fernandes, Palito. O Caio que tá dando mais trabalho que porco sorte. Porque é junto dos bons que a gente fica melhor. Alô, Jonas Sampaio, meu grande amigo Jonas. Chagra São Judas, bom dia.
4: Cristiano Castelhano, o furacão do Centro-Oeste Paulista.
1: Segura.
4: Castelo, segura essa emoção.
1: E vamos pegar descendo, porque subindo é contramão.
4: Acelera.
1: Uma abençoada manhã de sexta-feira. Pra você que vai trabalhar, bom serviço. Pra você que tá chegando em casa agora, bom descanso. E passa lá. Passa lá, se der certo, você passa lá. Eu vou passar lá, na casa do velho Bastião. Velho Bastião vai levar um corretivo hoje. Velho picareta. Fica com Deus. E tchau, obrigado.

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7: Sexta-feira. Ah, que beleza.

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4: 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Olha só, em São Paulo. Ótima sexta. 89 no horário de Brasília. 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
4: Super sexta-feira pra você. Chuvosa e gostosa, divertida. Tem Murilo Ruf abrindo o Manhã Ventura. Bom dia.

0: É o seu manhã, já começou na sua sexta-feira, ó, sextou, hein, apesar da chuva aí, tá um dia meio carregando, manhã meio cinzenta, por causa do tempo aí da chuva. Mas é sexta-feira, já tá animada astral demais a programação do manhã. A grama do vizinho, Bruno Rosa e Jorge Mateus, já fechando a sequência número um da programação do manhã, já começou, já tá com você. É, já estamos aí pertinho do seu lado. Com a Aventura FM, com muita música. A maior quantidade delas por hora. É muita música por hora. A concorrência não tem isso. É, esse bate-papo já começa, essa interatividade. O pessoal já enviando mensagem pra gente pelo zap também. Bom, você curtiu a Maria Cecília Rodolfo e abrimos com Murilo Ruf. São 8:18. Bora participar então. Tá animado que é sexta-feira? Quer nem saber se tá chovendo ou não. Verdade é que o clima tá muito gostoso. Hoje é dia 24 de julho de 2026. E a equipe da Aventura, eu, Marcião, todo mundo por aqui já esperando você, já tem café quentinho. 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Então já quero você no zap com a gente, batendo um papo, contando como é que tá essa manhã, como é que tá começando essa sexta-feira aí, tá tomando chuva? Se protege aí, vai ficar o dia todo assim, será? O dia todo será esse tempão fechado, céuzão cinzento de chuva? Vai ser uma sexta-feira meio preguiçosona, hein? Não. Então bora animar, tem café quente, bora animar, aproveitar esse dia, são 8:19, eu já tô preparando para você aqui a edição do Bom Astral. Bora trazer o primeiro bloco, já com o horóscopo dessa manhã, para você começar a acompanhar com a gente aqui, tá bom? Tá onde? Tá em que bairro? Tá em casa? Tá trabalhando? Conta pra Aventura. Que região, que cidade da região você tá aí? Fala pra gente, sou todo ouvidos, Marcião, firme e forte aqui. Já te esperando no WhatsApp, 3264-9090, tem espaço para você indicar sua música também, é evidente que sim. São 8:20, bora pro Bom Astral, já tô te esperando, promoção Sextou com Aventura e muito mais. E depois do intervalo, a sequência incrível, gostosa, tem tudo a ver com essa sexta, volta pra você.
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2: 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Mais uma edição dessa sexta-feira do Bom Astral e bora pras previsões de hoje, Kelzinha.
3: Vamos lá, Cido, começando com quem é de Áries. Áries, seguinte, as mudanças seguem em alta e você não terá problema para encarar imprevistos e reviravoltas, tirando o melhor de cada situação. Os astros favorecem os contatos com pessoas de fora e os planos para uma viagem. O número é 41 e a cor lilás.
2: Touro, o serviço corre melhor se trocar ideia com os colegas ou resolver algo pendente junto com outras pessoas. Aproveite essa vibe para fazer ajustes e encerrar ciclos antes de se envolver em coisas novas. Número 36, cor amarelo.
3: Agora você, Gêmeos, olha, seu lado responsável segue em alta e você não terá problema para encarar qualquer desafio que pintar pela frente. Mas também é sinal de muito serviço, então faça a sua parte. Deixe o isolamento bem longe se quiser se divertir, hein, Gêmeos? O número é o 34 e a cor é o rosa.
2: Câncer, você começa o dia com uma dose extra de ânimo para correr atrás dos seus interesses. A lua favorece assuntos de rotina e os cuidados com o corpo podem trazer resultados mais rápido. Número 8, cor creme.
3: E daqui a pouco a gente volta com mais previsões pro seu horóscopo aqui no Bom Astral. Para quem é leão, virgem, libra e escorpião.
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0: 8h24 na sua sexta-feira no Manhã Ventura em 90.1. Puro clima. Me enganei. Bom dia.

0: 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Bom astral. Bora pra mais previsões pra hoje, Kel.
1: Vamos lá, Cido, chegou a vez de Leão. Leãozinho, é o seguinte, sua intuição fica aguçada e envia avisos importantes hoje.
0: Opa!
1: É que assuntos familiares ou pendência em casa podem ser resolvidas numa boa.
0: Ah, que alívio.
1: É, e quem trabalha

0: você que é de Virgem, sua facilidade para fazer novos contatos e seu raciocínio rápido ajudam a agilizar as tarefas hoje. Aproveite para mostrar suas ideias. A lua destaca seu lado caseiro à noite e não será preciso muito esforço para melhorar a relação com o pessoal de casa. Número 50, cor violeta.
1: Agora você, Libra. Atenção, Librinha, tudo que envolve dinheiro vai correr com mais tranquilidade hoje, seja nas finanças pessoais, domésticas ou na vida profissional. A carreira também deve deslanchar e fica mais fácil colocar os seus planos profissionais em prática. Seu número é o 10 e a cor preto.
0: Escorpião, bom momento para viajar, estudar e curtir um programa com os amigos. Vai sobrar pique para cuidar dos seus interesses. A chance de receber uma boa notícia envolvendo viagem, intercâmbio ou negócio com alguém de fora. Número 60, cor lilás.
1: E daqui a pouco a gente volta, hein, com as últimas previsões pro seu horóscopo aqui no Bom Astral. Pra quem é Sagitário, Capricórnio, Aquário e Peixes.
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0: Legal demais, tem a Adriana Ribeiro na manhã de sexta-feira, nessa manhã legal, gostosa, lá de 2005, muito tempo atrás, né? Saudade vem, às vezes a saudade vem, né? Saudade tá, chegou aí, passou aí, quando a saudade vem, aperta o peito, desce umas lágrimas, né? Assim, acontece com todo mundo, comigo acontece toda hora. Adriana Ribeiro fechando mais uma sequência musical. Você curtiu Thales, Lessa, Diego e Vitor Hugo, teve Ed, Brito e Samuel, teve Hugo, Henrique e Ana Castela, e lá atrás teve Puro Clima. São 8h47, bora ver aqui, deixa eu dar uma olhada no WhatsApp para ver se esses ouvintes realmente estão animados, estão com autoestima lá em cima, nem ligando pra chuva, parece que já tá querendo abrir o tempo aí, parece que o sol já tá querendo aparecer, não tá ainda? Não, mas enfim, é sexta-feira, eu sei que essa manhã tá gostosa demais, eu já tô de olho no WhatsApp aqui, que é o 3264-9090, já pra falar pra você da promoção Sextou com Aventura, tá chegando agora, seja bem-vindo, bem-vinda, sintonizou os 90.1 agora, ligou o radião do carro aí agora em casa, que bom ter vocês com a gente mais um dia, obrigado por mais essa escolha, essa preferência, por esse respeito, esse carinho com o trabalho, com a programação, com a família Ventura, somos uma família já há muito tempo e que vai chegando a cada dia, vai crescendo mais e mais, vai ganhando força, mais união, essa é a família Ventura, somos nós no dia a dia aqui, encarando juntos, né? Passando por momentos juntos também aqui. Faltam 12 para as 9 no horário de Brasília. Edilson, curtindo aí, queridão. Bom dia, obrigado. Boa sexta-feira. Seja bem-vindo, pessoal de Pederneiras aí na sintonia. A região também tá ouvindo aqui, ó. Quer ver? Quem que tá em Barra Bonita aí? É o Neno Pedreiro, né, Neno? Trabalhando. É, com essa chuva atrapalha um pouquinho o serviço do pedreiro na obra, hein, né, Neno? Empaca um pouquinho, né? Fica aí batendo papo. É? Fica aí batendo papo, tomando café, jogando baralho. Ou não? Abraço pra todos aí de Barra Bonita, sempre queridíssima, sempre com a gente, pro Neno Pedreiro e toda a equipe aí, tá bom, irmão? Quem mais tá aqui mandando mensagem pra gente? É a Pati, oi Pati, tudo de bom pra você? Ela tá curtindo, a namorada também, a Franciele, tá curtindo, né, Pati? Todo mundo aí sintonizado, obrigado, ótima sexta pra todas vocês aí. É, bom dia também pra Gisele, a Gi, sempre junto com a gente, tudo de bom por aí. Quem mais tá ligado aqui? Fala, seu Bolinha, bom dia, boa sexta-feira aí, Bolinha. Bacana demais. Já falei de você, Edilson. O Paulo, curtindo aí, Paulão, obrigado. Boa sexta-feira. Boa sexta-feira também pra Edneia, tá no Júlio Ferrari, já em sintonia com a programação da Ventura FM. Donizete já tá por aqui, o Silva já chegou por aqui também. A Marlene também tá ligada com a gente lá no Itapuã, curtindo a programação. Bom dia pra Ângela. Quem mais tá aí? Marcos Paçoca também. Boa sexta-feira aí, queridão. Bom dia pro Ed Marcos também. Solange, oi Solange. Ligou o rádio agora, Solange? 8:50 da manhã. Ligou tarde, hein? Que coisa. É antes tarde do que nunca. Seja bem-vinda, obrigada pela participação. WhatsApp é o 3264-9090. Hoje é 24 de julho de 2026. Vocês estão animando, aos poucos a galera vai animando, vai deixando essa chuva de lado e bora aproveitar que já é sexta-feira, sextou, e a Ventura tem um montão de coisa pra você aqui, ó, né? São muitos os atrativos. Você tá mandando mensagem, vai pedir músicas, tem espaço pra você indicar uma aqui, no Manhã Aventura, vou rolar pra você, com certeza. E no final você pode levar tábua de frios da promoção Sextou com Aventura. Tá bom? Tô te esperando, 8:50 no horário de Brasília. Você tá acompanhando o Bom Astral? Tá acompanhando os blocos do Bom Astral aí, horóscopo dessa sexta? Ainda não falou sobre o seu signo? Não ouviu as previsões do seu signo? Ué, que será? O que aconteceu, será? Aí agora, é o último bloco. É exatamente agora a previsão aí pro seu signo, confere. E eu tô te esperando aqui no Zap e o Manhã volta já.
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2: 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E agora a gente vai para as últimas previsões para hoje, Kel.
3: Eita, Cido, chegou a vez de Sagitário. Sagita, seguinte, é sinal de good vibes para fazer algumas mudanças. O seu sexto sentido pode mandar avisos importantes e agir nos bastidores ajuda a resolver os problemas do dia a dia com mais tranquilidade. O número hoje é o 51 e a cor azul.
2: E chegou sua vez, Capricórnio. Você vai contar com ótimas ideias e mais jogo de cintura, o que facilita o trabalho em equipe. Os relacionamentos também ganham proteção dos astros. A convivência com os amigos segue animada. Número 32, cor rosa.
3: Agora você, Aquário, o astral é favorável para desenvolver melhor a vida profissional, pedir uma promoção ou um aumento. O astral se torna mais leve e ainda dá tempo de se divertir com os amigos antes de encerrar esse dia. O céu ainda será o limite.

0: Alô, Tigrana, já animei você. Criatividade, boas ideias e facilidade para conviver com todo mundo serão seus pontos fortes no trabalho hoje. Tô vendo, tô sentindo.
1: É.
0: Mas não se esqueça de botar as mãos na massa também, hein?
1: Tá bom.
0: Número 59, cor branco.
1: Então tá, essas foram as previsões de hoje pra você.
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4: Aventura, faltam 5 minutos para as 9 na sua sexta-feira. Musical, gostosa, mais perto de você, no manhã, tinha que ser. 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É o Júnior e César cantando em 90 pontos.

Já são 9 pontos no horário de Brasília. Se é o som do Matheus e Cauã. Simone Mendes, Meu Silêncio. Matheus e Cauã e Simone Mendes, Meu Silêncio, fechando mais uma por aqui. A primeira parte do Manhã Aventura, que você curtiu com a gente. Ainda teve Júnior e César no Manhã. 9:01 na programação, mais gostosa, mais completa, todo mundo curtindo por aí. Deixa eu ver a previsão do tempo por aqui. Eu não sei, não tô acreditando muito nessa previsão do meu smartphone. É, tá falando que tá nublado, tá fechado, a máxima. Diz que a máxima vai ficar 20 graus, a máxima. Será que é isso mesmo? Não tá furada essa previsão aqui, não? Sei não, hein? A mínima 14, nesse momento 16 graus. Não tá tão frio assim. 16 graus é friozinho, né? Mas não tá tão frio assim. O Marquinhos tá de camiseta. Pô, o cara tá com a camiseta do Palmeiras ali, daquela antiga, lá de 1988. Antiga essa camiseta do Palmeiras, hein, Marquinhos? Branquiçada, o verde apagado, ó. Mas enfim, tá de camiseta, tá apontando 16 graus a temperatura nesse momento. Eu tô achando que tá um pouco baixo, hein? Eu vou ter que reiniciar esse smartphone aqui, não tô, ó. Tô duvidando dessa previsão aqui. Aí, ó, nem sol tem ainda pra essa sexta-feira. 9:02. Andy Kleia curtindo, queridona, bom dia pra todos aí da Secap na sintonia. Quem mais tá chegando pra curtir a aventura? Você fica o dia todo na aventura? O dia todo, sintonizou? Hein, Marli? Sintoniza em casa, fica o dia todo na aventura? Onde fica o rádio aí? Cima do guarda-roupa aí na despena? Na lavanderia? Tem um guarda-roupa aí? Você guarda as bugiganga? Rádio fica aí, ligado o dia todo na aventura em 90.1. E bacana, seja bem-vinda, querida. Quem mais tá com a gente na programação aqui, já tomando café e já partindo pra luta pra conquistar essa sexta-feira? O Cleiton Alves também chegou pra curtir a gente. Bom dia pra Silvia Guiari, né, Silvia? Também ligada na programação por aí. Beleza, por aqui tudo em ordem. Quem que tá mandando mensagem aqui? Deixa eu ver. O Cláudio também, né, Cláudio? Tá na sintonia com a gente aí. Quem mais tá aqui? Deixa eu ver. A Mari da Secap também, né, dona Mari? Tudo bacana por aí? Tem mais gente aqui aí. Diti, ligada na programação da Secap também. Pessoal da Secap junto com a gente. Beijo pra todo mundo aí. Dona Iracema, Deus proteja a senhora nessa sexta-feira aí. Gente, não esquece de mandar recado. 3264-9090 pra concorrer. Já tá começando, já tá bombando a promoção da Rádio Ventura. Tá todo mundo enviando mensagem, deixando bom dia, tá faltando você, tá bom? Elas são distribuídas o dia todo, as tábuas de frio mais completas, mais gostosas da cidade lá do Empório do Queijo, são esses presentes incríveis para você ao longo dessa sexta-feira e muitos outros prêmios. É, tem o programa do Adriano, tem presente, dali tem os presentes também, lá no final do dia o Castelão volta pra cá já com um montão de prêmio. Tá? Então é sempre bom. Vai fazer como a Marli. Já acorda cedo, o radião tá lá em cima do guarda-roupa, já tá nos 90.1, que ela já acabou de mandar uma foto aqui, ó lá. Já mandou uma foto rapidinha de um radião ali, esse rádio, ouvendo ele assim, ele deve ser um aparelho dos anos 60. Olha lá, um radião de madeira, dos anos 60, FM ali, ela 90.1. E tá bonito, tá bem conservado esse rádio, né, Marli? Passa como ela aí, já deixa na aventura o dia todo, né? 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
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São 9:06, horário de Brasília. Quem mais tá curtindo? Maria Aparecida também já chegou por aí, Maria? Já tá com a gente? Bom dia para Cristiane Nunes, abraço para toda a família aí, querida, viu? Obrigado, obrigado também aí a Benedita Franco também, tá ligada, dona Benedita? Beijo para você, Eurides, também, essa tá sempre com a gente. Neuza Luiza também já tá na programação. É, Mauri, Corinthians ganhou ontem ou não? Coringão ganhou? Eu acabei me entretendo com outro tipo de programa ontem, não acompanhei futebol. Coringão ganhou? Perdeu? Perdeu feio Corinthians? De novo? Meu Deus do céu, hein? Deixa eu ver aqui. Vocês estão mentindo pra mim. É mentira, né? Mentira. Eu vi o sorrisinho de canto de boca do Marquinho ali. Mentira. Eu não vi nada ontem, né? 3264-9090. Manda aí. Quem mais? Stefânia curtindo a gente. Beijo, querida. Altair também na sintonia, pessoal de Macatuba na programação. Hoje é sexta-feira, 24 de julho de 2026. Débora também. Débora, curtindo aí, Débora? Pronto, aí já mandando. Aí no carro. Tá no carro dando carona pra gente. Tá lá 90.1. O pessoal vai interagindo, tá todo mundo junto. Tá? Pô, a gente podia pegar um dia e apresentar o programa amanhã, todo mundo junto aqui, né? Cabe todo mundo nesse estúdio aqui, esse estúdio tá pequeno. Abre a porta ali, ó. Lá tem uma sala do lado. Esses ouvintes aqui, a gente faz, dá pra fazer bolar isso aí um dia. Fazer um cafezão, trazer bolo, cada um traz um bolo, uma torta de frango, uns croissants, uns pães de queijo, pra gente apresentar o programa um dia junto aqui. Ia ser mágico, não ia? Ia ser bacana. Pessoal, todo mundo com a gente, olha lá, em 90.1, no carro, no radião de madeira lá de 1953. Na internet também, claro, pelo www.venturafm.com.br. Essa união, essa vibe boa, isso me faz um bem danado, esse respeito faz bem pra todo mundo. 98, não vou esquecer das tábuas de frio em fora do queijo, a promoção sextou com a Aventura. 3264-9090. Eu tô te esperando, o intervalo. O cara já tá mandando o braço, ele vai pro intervalo que você tá falando demais.

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4: 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Ah, que beleza.

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1: Ó, dá uma olhada no seu relógio aí, ó. Já tá tarde já, hein? Vai perder a hora aí. 913, ZYM 936, Rádio Ventura FM 90.1, Lençóis, São Paulo. 914, ou se passa. Passa depressa a hora.
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1: É o manhã da sua sexta-feira, dia 24 de julho de 2026. Tá ficando legal, tá ficando bacana, tá ficando gostosa. Já já você vai se animar, você vai ver. Manda uma foto aí com um sorrisão, que vocês estão muito sério na foto aí. Tá todo mundo sério? Carrancudo na foto de boca fechada. Que isso? Tira outra foto aí. Tem que ser uma foto com sorridente. Sorrisão. Ah, vocês são fotogênicos. Então manda aí. Essas fotos aqui estão meio antigas, hein? Bem antigas. Roberto Stone curtindo aí. Dona Benedita também. Evelyn na sintonia, Evelyn, obrigado. 3264-9090. Tô te esperando, tem a promoção Sextou com a Ventura, tem tábua de frios, tá bom? Dá um sorrisão aí, aí pronto, já tira essa foto aí e altera aí o perfil aí, essa foto de perfil tem que ser sorrindo. Caramba, todo mundo sério, cara.

0: tudo bem, Kel?
1: Fala, Cida, sexta-feira, minha gente!
2: Bora!
1: Delícia demais, melhor ainda com você aqui juntinho com a gente pra fofocar, tricotar daquele jeitinho, né?
0: Ah, sem dúvida nenhuma. Manda a primeira pra gente aí.
1: Parece que o Ministério da Justiça manteve a classificação indicativa de 10 anos de idade pro programa Em Família com Eliana.
0: Ah, é?
1: É, exibindo aí nas tardes de domingo pela TV Globo. A emissora, Cido, pra quem não sabe, tinha recorrido dessa decisão pra restabelecer a classificação livre, né?
0: Certo.
1: Eles queriam que o programa, programinha domingo à tarde, uma classificação livre, um programinha leve e tal, só que o pedido foi negado, tá? Eles perceberam ali que o teor do programa seria exigido uma classificação de 10 anos de idade. Olha, segundo o órgão, a reclassificação foi motivada por conteúdos como linguagem considerada imprópria, ações de publicidade integrada e referências ao consumo de bebidas alcoólicas.
0: Ah, já entendi.
1: Pois é. Olha, a decisão não altera o horário de exibição do programa, né? Já que a faixa etária é compatível com o período da tarde. Mas a Globo vai deverá apenas exibir os avisos de classificação indicativa antes do início da atração após cada intervalo comercial, né? Que é exigido por lei.
0: Eu acho que é mais por causa do comercial que rola ali, desses indicativos, né?
1: Ah, sim.
0: Então, porque o resto é bem tranquilo o programa dela.
1: O programa é tranquilo, né? Mas,
0: então.
1: Mas é isso, né? Tem que respeitar aí a lei.
0: Toda a segurança necessária imposta.

0: tudo. Esse domingo só pra nossa região.
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0: Me Balançou, Me Balançou, uma novidade do Tiaguinho. No manhã dessa sexta, pra agitar, pra animar.
1: Como é que faz pra ter um sorriso lindo que
0: esse like? É, então, falar em sorriso, deixa eu ver as fotos aqui. Vocês mudaram a foto e perfil do WhatsApp, vou dar uma olhada aqui, hein? Fechando mais uma por aqui, no nosso Manhã Aventura dessa super sexta-feira. Você curtiu ainda? Jean, Giovanni, Bruno Marrone, teve Itaíma e Thiago, teve Zé Neto e Cristino também. São 9h31, deixa eu ver aqui se o pessoal mudou. É, mas também mudar a foto e perfil agora, né? 9h31, numa sexta-feira cedo assim. Ah, eu acho que eu tô pedindo demais. É pedir demais. É. Tem que esperar melhorar, poxa vida. Tem que animar. A preguiça tem que ir embora. Sabe que hora que essa preguiça de sexta-feira vai embora? Só depois do almoço. Só depois das 14h, né? Então vamos fazer assim. Amanhã, sabadão, na edição do sabadão, quero ver todo mundo com a foto de perfil. É, trocada aqui, diferente. Todo mundo sorrindo. Que tá todo mundo sério. Olha lá, ó. Bom dia pra Leila Aparecida. Bom dia aí, Edson também na sintonia junto com a gente. O Zé Martins também já tá na programação. Quem mais? A Maria também. Oi, Laura, bom dia pra vocês aí do Itapuã também na sintonia junto com a gente. Deixa eu ver aqui. A Claudineia também da Move Bio Energia Solar já tá deixando o recado aqui. Boa sexta-feira aí, tá bom, queridona? É, dá um abraço aí no esposo Bolinha, saúde e paz aí pra família. Quem mais aqui? O Beto também curtindo aí, Beto, todo mundo curtindo? Então faz assim, vocês estão muito sérios nas fotos aqui de perfil do WhatsApp, olha ali. É, meu Deus do céu. Essa sexta-feira vai ficar chuvosa assim o dia todo, né, Marquinhos? Tá escuro, a rádio tá escura. O que vocês estão fazendo? Economizando energia aí? Tá tudo apagado? Ou é sexta-feira que tá assim nebulosa, meio chuvosa? Que coisa, hein? Vocês estão com medo de gastar energia? Olha os corredores aí tudo escuro, sala escura. Vocês estão parecendo Curiango, gosta do escuro, pô? São 9h32. Então amanhã, será que tem sol amanhã? Amanhã eu espero vocês trocarem, é? Vou dar esse tempo, esse prazo para vocês animarem. Depois do almoço, lá pras 12h30, todo mundo então, o sorriso mais bonito amanhã vai ganhar presente aqui no sabadão. O mais bonito, mais largão, de orelha pra orelha, de orelha a orelha, assim, mais brilhante, vai ganhar presente, tá? Bora trocar essa foto de perfil, todo mundo sério, olhando sério. Vocês acham que vocês ficam melhor assim, sérios na foto de perfil? No Face é tudo assim? Tá parecendo um cara que eu conheço, velho? Tá parecendo eu? Então, hora que vocês animar, vocês trocam de foto aí. Amanhã o sorrisão mais bonito no WhatsApp, bem de frente, vai ganhar presente. Já deixei anotado aqui, ó. É, eu e o Marrom Marquinhos, amanhã nós vamos fazer essa avaliação. Essa seleção é a do ouvinte mais sorridente no sabadão. Que isso, por uma sexta-feira chuvosa dessa. E todo mundo de cara fechada não combina. 9h34, não esquece, daqui a pouco já tá passando a hora, já tem o sorteio da primeira tábua de frios lá do Empório do Queijo. 3264-9090. Tô te esperando por aqui, eu volto já.
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4: E chegamos ao momento de quem ama, cuida, Kel.
5: Vamos lá, trazendo o resumão da novela, minha gente, pra essa sexta-feira. Vem que a Adriana, gente, vai vibrar ao saber que o Ademir vai ser notificado.
4: Opa!
5: Aquele negócio lá da secretária, né? Que então, ele é um safado, né? Um
4: é
5: vilão.
4: Verdade. Não só ele vai vibrar, viu?

0: Mirtes e Camilo e a Elisa temem que Ademir possa prejudicar a Adriana. Já Carmita e Fábia descobrem que Edson deixou o hotel sem pagar a conta.
1: Deu bonde, hein?

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0: 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Ó, amanhã de volta, continuando por aqui, ao vivaço, a edição dessa sexta-feira chuvosa, 24 de julho de 2026. Que 25, 26. Tô aqui com esses ouvintes queridos, a Natália também tá curtindo, e mais o Pedrinho também trabalhando, a Bia, né, Bia, tá onde? Na Rondon, curtindo a programação da Aventura. Quem mais tá curtindo? Pra toda a equipe da Madeireira Eucapinos também, né? Todo mundo por aí curtindo? As meninas aí, rapaziada? Na Madeireira Eucapinos? Então, ótima sexta de trabalho, de saúde e paz pra todo mundo aí. Seu Lorival, Lorival também tá curtindo, né, irmão? Bom dia pra você, Sebastião também tá na sintonia. O Gabriel também já deixando o recado por aqui. Pessoal da Marcenaria Zamunier. Todo mundo sintonizado por aí. 9:39. Esses ouvintes são os mais sérios, né? Tudo sério aqui na foto. Que seria capaz assim de tirar um sorriso seu? Se fosse uma sexta-feira, de uma sexta-feira de sol, você já estaria sorrindo ou nem tanto? É difícil tirar um sorriso desse povo? Que é preciso? Tem uma estratégia para arrancar um sorrisão dessa galera numa sexta-feira chuvosa, assim. Até porque você fica esperando, você trabalha a semana inteira. É uma luta, é uma labuta, né? Aquele esforço pra gente superar tanta coisa a semana toda, hora que chega sexta-feira, tá chuvosa e carrancuda. E aí o povo não quer sorrir. Que é isso? Que a gente vai fazer aqui pra tirar um sorrisão dessa galera? O sol não sei se vai aparecer hoje. O sol mudaria isso. O sol é poderoso, mudaria isso, tá? Mas a gente vai ter que esperar o tempo passar mesmo. Bom, tem um montão de música, um montão de presente. Faltam 20 para as 10, daqui a pouco já tem sorteio. Já tá indo pro Marquinhos ali a relação dos participantes para fazer o sorteio da primeira tábua de frios lá do Empório do Queijo. É. Mas eu acho que é preciso mais para tirar um sorriso dessa galera. Vamos deixar o tempo passar, como eu falei, só depois do almoço, à tarde. É, o pessoal começa a se aproximar, ficar mais perto de um programa gostoso com a família e com os amigos, vai se aproximando do churrasco, tem um franguinho caipira à tarde, tem uma lasanha. Aí os sorrisos vão aparecendo gradativamente. Então vai levar um tempo. Vamos respeitar esse momento dos ouvintes então, tá? Mas a hora que isso acontecer, né, vamos fechar, vamos combinar aqui todo mundo trocando a foto de perfil com sorriso, porque amanhã vou dar presente pro ouvinte mais sorridente ou pra ouvinte mais sorridente, tá bom? Então, ótima sexta abençoada aí. Ah, meu Deus do céu. Jats e Jatson cantando.
1: Porque tá escondendo o celular.

0: 9h47 da sua rádio mais perto de você. No Manhã Aventura ao Vivaço, nessa sexta, 24 de julho de 2026. Nayana Azevedo e Maiara Maraíza, R$50. Então joga pra cá esse cinquentão, já ajuda aqui pra eu pagar a conta aqui, né? Cinquentão, beleza. 9h47 na programação do Manhã. Ei, seu Danilo, curtindo aí, seu Danilo, obrigado pela participação, queridão, sempre com a gente. Coringão venceu, Danilo, ganhou, né? Ganhou, sabia que tinha ganho. Apresentando aqui o Manhã Aventura, não deu tempo aqui de fazer uma pesquisa para ver se o Timão tinha ganho, tinha conquistado mais uma vitória ontem de volta do Campeonato Brasileiro, tava todo mundo com saudade. Você tava com saudade do seu Timão, Danilo? Ganhou 13-0, 13. Caramba, que vitória espetacular do Timão ontem. 13-0 sobre o Remo. Só o Yuri Roberto fez 8 gols. 8 gols do Yuri. O Yuri tinha que estar na Copa do Mundo. Meu Deus do céu, como que fizeram essa injustiça com o Yuri Roberto? Ele precisava estar com aquela camisa da seleção na Copa do Mundo. Você imagina quantos gols o Yuri não ia fazer nessa Copa do Mundo? É? Pelo menos uns 10. Ia ser o artilheiro. Que Messi, nada Mbappé, os cambau. Ia ser o Yuri Alberto, artilheiro da Copa do Mundo, se ele tivesse sido convocado. Ou até mesmo o outro lá, o menino lá do Flamengo, bom de bola. Caramba, você volta pro Campeonato Brasileiro, você vê o cara fazendo o gol daquele que o Pedro fez, com aquela técnica, aquela perícia. Você fala, meu Deus do céu, por que deixamos esse centroavante? Dá a impressão que alguma coisa é conluio mesmo, sabe? Um desrespeito, uma coisa estritamente comercial. A gente acredita nisso, que seja comercial, né? Um monte de centroavante que podia ter balançado as redes várias vezes na Copa do Mundo e ficaram tudo aqui no Brasil assistindo da poltrona. E aí a gente levou centroavante a seleção pra Copa? Levou? Eu não vi quem foi o centroavante lá. Não vi. 11:10, horário de Brasília, mas foi uma pena realmente. Não teve Yuri, não teve Pedro, não teve. Que pena, meu Deus do céu. Ó, quem tá se dando bem, levando a primeira tábua de frios, o dia da promoção, sextou com a Ventura aqui no Manhã, é você, dona Claudineia Débora. Parabéns, só passar por aqui depois em horário comercial para retirar seu vale prêmio. E bom apetite com essa tábua de frios que é espetacular lá no Empório do Queijo, tá bom? Claudineia Débora se deu bem, a Ventura te espera por aqui com vale prêmio. Tem muito mais, porque a sua sexta-feira só tá começando, é só o início. São as primeiras horas desse dia que ainda vai ter muitos sorrisos por aí, eu tenho certeza. Fazer uma oração aqui também para dar tudo certo para todos nós, tá bom? Faltam 10:10, horário de Brasília. Daqui a pouquinho a música volta para você. É um instante só.
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2: Conta tudo.
3: E tem mais fofoca no ar, Kel?
4: Claro, nossa sexta-feira com as melhores fofocas vem com a gente. Olha, o Zé Felipe, gente, o cantor, pois é, comemorou aí nas redes sociais a compra de um novo jatinho particular, né?
5: Ah, vida chata, hein?
4: Chatíssimo.
5: Eu já vi vida chata, mas encheu meus olhos de lágrimas.
4: Pois é. E ele agradeceu, claro, o apoio dos fãs ao longo da carreira, né? A publicação recebeu uma mensagem até do irmão, o João Guilherme, que parabenizou o cantor pela conquista e ainda brincou dizendo que a aeronave cabe à família toda.

0: Eu te empresto.
1: Ô, louco, que legal.
0: Agora, já causou polêmica essa resposta, tá? Porque alguns seguidores associaram a conversa a episódios recentes envolvendo a Virgínia Fonseca.

0: tá
1: meu,
0: tudo certo.
1: Eu fico imaginando, Kel, que legal que deve ser comprar um avião, né?
0: É verdade.
1: Meu, chegar nesse patamar, assim.
0: Deve ser
1: vou
0: bom.
1: Comprar um jatinho.
0: Chique, né? Sim.
1: Meu, que moral, meu.
0: Eu acho.
1: Rolou até uma inveja branca agora. Vamos embora, já que a gente não tem. Vou

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5: 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Sexta-feira. Ah, que beleza.

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2: Olá, bom dia. Vamos começando com o Zap. Manda sua mensagem, a sua informação, a sua música preferida, o seu oferecimento nesta sexta. Sextou, já dando um toque pra você. Vamos abrir o Estúdio 901 com o seu recado por aqui.
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0: 4 de julho de 2026, sexta chuvosa, deliciosa pra dormir, hein? É, mas quem tá aí pegando no batente só tá imaginando dormir. Tem que ficar bem acordado aí e atencioso no trabalho. São 10 horas e 10 minutos. Pra quem tá folgando, ótimo. Pra quem tá de férias, melhor ainda. Abraço pra você que tá ligado na programação. Pra quem já trabalhou, está numa boa, né? Dormindo. É, estiver acordando de vez em quando, por favor, fique em 90.1. Bom dia, tô curtindo no Parque São José, o Lori. Sorteio aqui hoje, Lori. Abraço pra você. Quero mandar abraço pro Donizete, também pro Marquinhos Garcia. Estão chegando junto na programação comigo aqui. Já já eu disparo o seu recadinho aqui, beleza? Abração especial pra vocês aí. Bom dia pro Elias Luiz. Bom dia pra Gisele Cristina. Obrigado pela audiência de todo mundo que tá já chegando junto na mensagem do Zap da Aventura.
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0: Ed Sheeran também chega com a gente.

0: do Estúdio 901 com a Zizant Shira. Rolou aqui, opa, cadê eu? 10:16, voltamos com o Zap da Aventura depois do intervalo, até já.
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0: Boxeadora Rauane Barcelos anunciou que está grávida de uma menina, fruto do relacionamento com o goleiro Hugo Souza do Corinthians. O ex-casal, que terminou o noivado em abril, revelou que a bebê receberá o nome de Pétala. Nas redes sociais, Rauane compartilhou uma mensagem emocionada sobre a chegada da filha, enquanto Hugo também celebrou a gestação e declarou o amor pela menina. A gravidez foi anunciada cerca de 2 meses após o fim do relacionamento entre os dois. O anúncio repercutiu nas redes sociais e gerou diversos comentários de internautas sobre a relação do ex-casal.
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5: Vamos pro Zap da Ventura, mandando aquele abraço legal e especial para você que tá curtindo a programação da Ventura neste final de semana. Já estamos na sexta-feira. E sexta-feira é sinônimo do que aqui? É sextou, né? Com certeza. Você vai faturar uma tábua de frios pro Happy Hour de hoje.
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5: Abraço aí pro Sebastião Cabral, curtindo a programação.
7: Bom dia, Adriano. Bom dia, Cultura. Sebastião Cabral do Ferrari. Quer participar do sorteio? Manda um modão pra gente aí. Chris Ralph.
5: Ô, Cabral, daqui a pouquinho tem Chris Ralph. Por falar no Cabral, olha aí. Ô, Cabral, você faturou aí um prêmio na programação da Aventura, viu? Tá sinalizando aqui o zap pra gente que você faturou prêmios aqui na programação. Olha aí no seu zap. Um abraço pro pessoal da ITB Tech, né? 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O Cabral faturou aqui 50% de desconto. 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E uma película você ganhou. Uma película, provavelmente deve ser a de vidro, né? Vai lá pra você também fazer um ajuste aí no seu celular se ele estiver precisando de película.
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5: de volta ao Zap da Aventura. Mandando abraço pra Ângela. Bom dia.
8: Oi, Adriano. Bom dia. Tudo bem? Essa chuvinha maravilhosa, não, Adriano? Graças a Deus, né? Chuvinha boa aí pra nós, pra apagar a poeira. Adriano, gostaria de ouvir a música Cervejariano e ofereço pra todos que estão ligadinhos na Aventura e queria participar do sorteio, tá bom? Um abraço.
9: 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Bom dia, Aventura. Eu sou o Nizato Milani. Queria ouvir a música aí, participar do sorteio. Ótima sexta a todos.
10: Bom dia, Adriano. Aqui é o Marquinhos Garcia, beleza, meu irmão? Viu? Rola o som aí do Zé Neto e Cristiano, qualquer uma deles aí, valeu? Me coloca pra participar do sorteio aí, valeu? Fica com Deus, um grande abraço a todos. Ventura, show de bola, hein, Adriano?
5: Ventura. Valeu, Marquinhos. Alô, Elias, Luiz, um abraço, bom dia, obrigado pela participação aí da Ângela, que passou por aqui também. Bom dia, Gisele e Cristina, mais um abraço pra você, olá.
11: Bom dia, Adriano, bom dia, Ventura, tudo bem? Adriano, gostaria de participar do sorteio, quero que você toque uma música bem bonita aí pra animar essa sexta-feira chuvosa, com trovão, para oferecer pra minha filha Maria Vitória, que está na escolinha, o meu esposo Heleno, pra você, pra tu

0: da Chalize. Chaliza Machado. Gostaria de ouvir Zé Neto Cristiano e mandar pra minha filha Laura e participar do sorteio. Ana Carolina, também participando das promoções. Um bom dia pra você, Ana.
1: Bom dia, Adriano. Bom dia, Ventura. Bom dia, ouvintes. Adriano, toca pra nós aí, ó. Paulana Prado, me leva pra casa. E manda um abraço aí pra vocês da Ventura. E tenha uma ótima sexta-feira abençoada a todos. Beleza, meu parceiro? Colado no sorteio.

0: entrevista do Bruno Marrone por um minuto. Vou mandar para todos que estão ouvindo a programação e também quero participar do sorteio. Beijo grande, ótimo final de semana a todos. Tchau, tchau.
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0: Rios aqui, Luiz. Bom dia pra você.
1: Bom dia, Adriano. Toca uma música pra nós aí, pra galera da obra aqui, pro Ney Camargo aqui, ó. O Fervente Pelanca, o Miguel e pro Nick Boladão aí. Tamo junto, quero participar do sorteio, hein?
0: Ô, William, bom dia, bom trabalho aí na obra com chuva e tudo, né? Me coloca no sorteio e manda uma música pra todos os terceirizados da usina Barra Grande nesse dia de chuva. Alô, bom dia, Valdir. Abraço pra você. Fala, Wellington, agora é contigo.
2: Bom dia, Adriano, bom dia a todos os ouvintes aí. Adriano, quero participar do sorteio, toca pra mãe Henrique e Juliano, amor dos outros. Manda um abraço pra todos da Construção Civil e que

0: João, Paulo e Daniel. Qualquer uma.
1: Oi, Mari, bom dia. Manda um alô pra gente, me coloca no sorteio também. Bom dia, tudo bem? Quem falou aqui? Letícia Lagula. Abraço pra vocês aí, viu, Letícia?
2: Ô, Adriano, bom dia. Aqui é o Edson, Adriano. Põe eu no sorteio aí, dia chuvoso.
1: Ventura! Ô, Edson, verdade. Severino Gonçalves vai falar.
3: Ô, Adriano, bom dia. Aqui é o Severino. Adriano, toca uma do Panda aí pra nós. Também quero ganhar tábua de frios, hein? Valeu, abraço.
1: Ventura! Valeu, bom dia! Deixa eu ver, quero mandar para todos que estão curtindo. É, uma vez no dia. Ah, sim, ó. Quem tá falando aqui é a Regiane, né? Tudo bem, Regiane? Ela tá perguntando, tem uma dúvida. Temos que mandar mensagem em todos os sorteios ou uma vez só no dia? Já vale para todos. Olha, vale aqui no programa. Por exemplo, você manda mensagem aqui, tá valendo o programa. Quando for o outro programa, você manda outra mensagem, tá bom? Para dar aquela renovada aí. É, deixa eu ver quem tá falando aqui. A Neuza tá falando que o programa anima muito. Um grande abraço para você, Neuza. É, um grande abraço, viu? Muito obrigado pela participação, pelas palavras. Um bom dia bem especial e bem positivo para você, Neuza. Deus te abençoe, viu? 10h27. A Simone Mendes vai cantar Saudade Proibida pra gente aqui. Valeu, Regiane, tá agradecendo. Vai mandando o zap que a gente volta já.
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0: ligados na programação para ouvir. E ouvimos Kleber e Cauã. Meu Objetivos, Good Feeling com Florida, numa boa Jota Quest, Eduardo Costa, Imagina Eu. Seguida aí também de Simone Mendes, Saudade Proibida.
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0: Deixa eu amar você, Fernando e Sorocaba. Olha, são 10h55, deixa eu atender aqui no Zap.
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0: A Mari tá curtindo e dizendo que a chuva é maravilhosa. Com certeza, Mari. Quer ouvir a Marília Mendonça, eterna rainha, e participar do sorteio, né? O pessoal da Maribos, obrigado pela audiência. Que delícia de chuva mesmo, hein, Mari? É isso aí, que esse final de semana seja gostosinho com essa chuva aí. Vamos ver, agora são 10h55. Deixa eu ver, a Silvia Guiari tá participando comigo também. Falar em Marília Mendonça, viu, Mari? Vou tocar já o lançamento dela de novo, que foi ontem, nacional, o lançamento, né? Da música nova. É, tinha uma música da Marília Mendonça ainda pra tocar, pra lançar, e foi lançado ontem. É, deixa eu ver aqui, quero ouvir uma música do Zé Neto Cristiano e participar do sorteio. A Silvia tá participando comigo. Bom dia, Silvia. Cláudio também, alô, Cláudio Guiari, bom dia, Aventura, parabéns para a Silvia Guiari, que está fazendo aniversário hoje. Eu, Cláudio, desejando muita saúde, feliz aí da vida, né? Cláudio é esposo, né? Parabéns, Silvia, felicidades. Bom dia, toca My Way, nossa, My Way, com Frank Sinatra. Maria José, não sei se vai ser possível essa música não aqui, eu não acho agora nesse momento, mas quer participar do sorteio aqui também? A nossa ouvinte, quem tá falando? Jaqueline. Bom dia, Jaqueline Arioso, obrigado pela audiência. Abraços para o Sebastião, que tá curtindo. O Cabral, tá ligado na programação e foi surpreendido bem no início aí do Estúdio 901 com o pessoal da IBTEC, né? Ganhando uma super película de lá da papelaria para conhecer a loja lá, viu, Cabral? E também 50% numa capinha que você escolher lá, e o Cabral mandou a sua mensagem.
2: Bom dia, Aventura. Que é o Sebastião Cabral. É, quero agradecer o sorteio da papelaria Itabê. É, obrigado pelo sorteio. Quero agradecer a vocês todos.
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0: De volta ao Zap, obrigado pelo depoimento aí do Cabral, curtindo a programação. Daqui a pouquinho tem mais sorteio, tem tábua de frios.
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0: Ô, já mando um abraço especial pro Renato, curtindo a programação. Alô, Renato, segura aí que depois da Manu, Clara, agora aguenta, coração.

0: 10h59.
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0: Fechando essa hora por aqui, vamos preparando, pediu, tocou, tem notícia, vamos faturar daqui a pouquinho, voltamos com mais música pra você, mais oferecimento, tá começando, né? O atendimento aí do Zap. Bom dia pra Orides, curtindo a nossa programação, alô, Orides Secap, né? Ouvindo sempre o nosso programa aí, Orides, obrigado pela sua audiência, viu, minha querida? Deixa eu mandar um abraço pro Renato aqui, alô, Renato, tudo de bom lá da Santana, né? Tudo de bom aí, Renato, manda um abração pro Diógenes, da Zoe Decore, pro Doni, que ele tá falando aqui. Beleza, depois dá um feedback aqui dizendo se você ouviu, tá? Pode mandar o seu recado, a gente volta já já na programação com o atendimento da música que você pediu no Pediu, tocou.

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1: Bom dia, seguimos com informações. Estudantes da EJA, que é Educação para Jovens e Adultos de Lençóis Paulista, e que buscam retomar os estudos no segundo semestre deste ano, contarão com uma sala centralizada para melhor atender toda a cidade. Por meio da parceria entre as Secretarias de Educação e Desenvolvimento Econômico, as aulas da EJA serão oferecidas no prédio da Cerecom, no centro da cidade. A proposta é facilitar o acesso a todos que buscam completar o ensino fundamental. As matrículas devem ser feitas na EMF Professora Guiomar Cornelian Borcati, no Jardim Caju. Até o primeiro semestre deste ano, as aulas eram oferecidas na Escola Guiomar, mas com sala de aula aberta no prédio localizado no centro da cidade. A Prefeitura de Lençóis Paulista, por meio de duas secretarias, vai possibilitar que mais alunos possam prosseguir na sua formação escolar com acesso mais fácil às aulas, abrindo a possibilidade de avançarem nos estudos. Para efetuar a matrícula, é necessário apresentar documentos pessoais como RG e certidão de nascimento ou casamento, além de comprovante de endereço. A oportunidade aberta na educação de jovens e adultos, a partir deste semestre, faz parte da iniciativa da Administração Pública de Lençóis Paulista de ampliar as ofertas de estudo para que todos os cidadãos tenham oportunidade de avançar em sua formação educacional. Para isso, considerando as necessidades existentes e promovendo as adequações necessárias.
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3: Segura aí, vai! A sua música vai tocar daqui a pouquinho, na Ventura!

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4: Sexta-feira. Ah, que beleza.

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1: Olá, bom dia, Ventura FM. Bom dia, Adriano. É o Mr. Silva falando. Toca uma música aí do Daniel, oferecer pra dona Dalva lá no sítio Rio Claro, tá lá te esperando lá, te ouvindo. Valeu? Coloca o meu nome no sorteio, beijo no seu coração, tamo junto.
2: Ventura! Bom dia, tudo certo, meu parceiro? O Carlos Godoy por aqui. Jovem, gostaria de participar do sorteio da tábua de frios? Toca pra nós aí. Boca Rosa. Na Valéria Barros. Beleza? Forte abraço.
3: Valeu, meu amigo. Um grande abraço pra você, pro Silva, curtindo a programação. Falou agora aí, você ouviu na programação na Aventura o Giovanni, né? De Lima, um abraço. Obrigado pela audiência. Giovanni, não. Quem falou agora aí foi o João Ricardo. Abraço pro Giovanni, que tá curtindo aqui. Do Giovanni do Nani Centro Automotivo. Manda um abraço para todos os ouvintes. Me põe um nome no sorteio aí. Retrovisor Gustavo Lima, já programei a música para você. Iracema também tá ligada na programação hoje. Iracema, bom dia,
4: bom
3: viu?
4: Dia, bom dia, Ventura, aqui é a Laura. Queria uma música do Zé Neto que chama Antes do Amor Virar Saudade. Queria oferecer para minha mãe, pro meu avô, pro meu irmão, pro meu pai, para todo mundo que tá ouvindo.
3: É isso. Bom dia, minha amiga Adriana. Aproveitando o gancho do Silva, toca Daniel. Ah, eu tô aqui programando o Daniel pra vocês aí. Obrigado, viu?
5: Bom dia, Adriano. É o Egídio. Mano, toca uma música aí, oferece pra todo mundo que tá ouvindo. Quero participar do sorteio. Abraço. Bom final de semana.
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3: Vamos começar com ela e ela, Zé Neto e Cristiano.

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0: Vamos mandando um abraço e um bom dia para você que tá enviando sua mensagem. Alessandra Ponsoni, bom dia, obrigado pela participação. Quero uma música da programação aí, quero ouvir. Alô, bom dia, quem quer, hein? Deixa eu ver, Cleide Argentino. Oi, Cleide, bom dia.
2: Bom dia, meu querido amigo Adriano, tudo bem? Adriano, eu quero ouvir uma música da Lauana e oferecer para todos que gostam, para você, desejando um abençoado dia a todos. Tá bom, querido? Tchau, obrigada, fica com Deus. Tchau,
0: Maria Madalena,
2: tchau.
0: Vamos no ritmo aqui de quem pediu a música da Lauana Prado, né? Programaram aqui a Lauana, me leva para casa, que foi o Zé Carlos, né, Zé? Então vamos lá, vamos atender você já já.
3: Bom dia, Adriano, bom dia, Ventura. Quem fala é Edith. Gostaria de ouvir uma música do Rick Renner, se possível. Ofereço para todos que gostam. Obrigada, bom fim de semana.
0: Ventura! Obrigado, querida, para você também.
4: Bom dia, Adriano. Gostaria de ouvir o Jota Quest. É uma música que ele fez na pandemia. Muito linda. Quero oferecer para todos os lençoenses, principalmente para minha família. Quero participar do sorteio. Muito obrigada. Bom dia para vocês. Tchau.
0: Obrigado, minha querida, pela participação.
4: Meu nome é Terezinha.
0: José de Camargo e Luciano também participar do sorteio. Quem tá pedindo aqui, vamos ver o nome dela. Oi, Bruna Rodrigues. Bom dia para você. Quem mais está mandando? Alô, Renato.
5: Alô, Diane. Um abraço pra galera aí da Só Decora aqui, ó. Estamos com o Renato aqui, meu sobrinho. Estamos trabalhando aqui já, fazer a decoração das cidades aí do Natal já ainda. Estamos trabalhando pro Natal aqui. Manda um abração, estamos aqui, ligado na Aventura FM. Obrigado, um abraço.
0: Fala, sobrinho, é isso aí, o Renato é meu sobrinho. Um abraço especial pra você, Renato, pra todo o pessoal aí da Zoe Decor, né? Pro Doni, pro Diógene. Alô, rapaziada, bom trabalho aí pra vocês, viu? Tudo de bom, bons negócios. Hilário do Varejão, coloca a malandragem da Cássia, ela tá mandando aqui pra todos que estão curtindo. A Micaela tá ligada,
6: bom
0: Micaela.
6: Bom dia, Aventura, chuvinha boa. Toca Bruno e Marrone pra gente.
0: A Neuza pediu por um minuto. Muito, né, Neuza? Vai aqui também.
7: Bom dia, Adriano. Bom dia, Aventura. Aqui é a Vanessa. Eu gostaria de ouvir alguma música aí da programação mesmo, dedicar para todos os ouvintes e participar também do sorteio. Muito obrigada, gente. Boa tarde.
0: Beijo, Vanessa. O som do seu zap tá muito bonito, viu? Um abraço para vocês aí. O João Batista tá ligado na programação também, João. Aquele bom dia para você, viu?
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10: Bom dia, Adriano. Aqui é a Joana. Gostaria de ouvir a música do Amado Batista, Se Não For Por Amor. Ofereço para todo mundo que gosta da música.
0: Ventura! Valeu, Joana! Agora tem Guilherme Santiago!

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5: Bom dia, Adriano. Aqui é a Joana, gostaria de ouvir a música do Amado Batista, Se Não For Por Amor. Ofereço pra todo e gosta da música.
3: Oi, Joana, bom dia, bom dia. Quem quer ouvir a música de Fred, Fabrício, Te Amar, Meu Talento, tá me dando bom dia aqui também. A Leila Aparecida da Silva, bom dia, Leila. Bom dia, Josiele, tudo bem? Gostaria de pedir uma música, né? Toca aí, Panda. Tá programada aqui pra gente entrar no clima da sextou, ela tá dizendo aqui. Quer participar do sorteio? Já tá dentro, só de mandar mensagem, tá bom? Deixa eu ver quem é que pediu Panda aqui, mas acho que já tocou até o Panda, né? É, se não tocou, vai tocar ainda. O Ricardo e João Fernando vem vindo com Cervejariano ainda. Henrique e Juliano, Amor dos Outros. São as próximas na sequência. Bruno e Marrone por um minuto, pedido pela Neuza. Entre essas músicas aí deve aparecer a contemplada do Empório do Queijo, que eu tô vendo aqui que já sinalizou o sorteio.
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0: Tá aí pra você que tá ligado na programação e participa com a gente, a Renata Dutra faturou aqui o prêmio de hoje, a tábua de frios, né? Alô, Renata, final do zap 1953. Parabéns, Renata.
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0: caso movimentou as redes sociais com diversas manifestações de apoio ao BTS e críticas à influenciadora. Até o momento, Pietra não fez um novo pronunciamento sobre a polêmica.
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0: viu? A Daiane Cristina também participando com a gente da Tábua de Frios, manda um pagodinho pra nós, vai tocar daqui a pouquinho, viu, pessoal da Trigo de Ouro? Já já rola um pichote aí pra vocês, pediram. Bom dia, Ventura, é muito bom ouvir essa rádio, vamos ouvir essa rádio, diz aí, manda um beijo pra namorada Franciele, toca uma música romântica pra nós, beleza? Quem mandou? A Pati, né, Pati? Bom dia pra você, já quase boa tarde, virando agora meio-dia, agora boa tarde, aí que beleza. Obrigado pela participação de todo mundo, parabéns aí pra ganhadora, a gente volta daqui a pouco depois do intervalo comercial pra terminar os últimos minutos do Estúdio 901 e fechando aqui o Pediu Tocou.
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2: Muito boa tarde, nós vamos a partir de agora trazendo as informações do esporte para você, Brasileirão. O reencontro do Corinthians com a fiel torcida foi em grande estilo. Após quase 2 meses de paralisação para a Copa do Mundo, o Timão voltou aos gramados na noite desta quinta-feira e venceu o Remo sem dificuldades por 3-0 na Neoquímica Arena pela 19ª rodada do Campeonato Brasileiro. Yuri Alberto 2 vezes e Caio César anotaram os gols da equipe alvinegra. Com o resultado, o Corinthians saltou na tabela de classificação do brasileiro e se aproximou do G5. O Timão agora figura na 7ª posição com 27 pontos, 3 abaixo do 5º colocado, que é o Red Bull Bragantino. Já o Remo segue na vice-liderança da competição com apenas 18 pontos. Nesta quinta-feira, após o volante Danilo completar seu 13º jogo pelo Botafogo na temporada, a presidente do Palmeiras se pronunciou sobre o fim das negociações para contratar o jogador. Com 13 partidas pela equipe carioca, Danilo fica impedido de atuar por outro clube brasileiro no ano. Tínhamos um interesse no jogador e fizemos um grande esforço. Já ganhamos um título esse ano, Campeonato Paulista, e continuamos focados em busca de novas conquistas, disse a mandatária. O Palmeiras fez 3 propostas pelo Botafogo por Danilo, a última delas de 28 milhões de euros. A diretoria palmeirense entendeu que com isso chegou ao seu limite e não ampliaria mais a sua proposta. O Botafogo estava disposto a negociar o atleta a partir de 30 milhões de euros e não queria reforçar um rival brasileiro. E nesta quinta-feira, o Grêmio foi derrotado por 3-2 pelo Bolívar na altitude do estádio Hernando Siles, em La Paz, na Bolívia, pelo jogo de ida dos playoffs da Copa Sul-Americana. Com resultado negativo, o Grêmio leva uma desvantagem de 1 gol para o jogo de volta, que acontece na próxima quinta-feira, às 19 horas, na Arena do Grêmio, em Porto Alegre. O classificado do confronto avançará para enfrentar o São Paulo nas oitavas de final da Copa Sul-Americana.
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3: Saiu aqui para Renata Dutra o prêmio de hoje da tábua de frios do Empório do Queijo. Falou, Renata, abraço para você aí, viu? Parabéns pelo prêmio de hoje, final do zap, deixa eu ver aqui certinho, zap da Renata, 19:53.
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0: FM Records com Eu Te Seguro. Deixa eu voltar já já com o Natan e Zé Vaqueiro aqui.
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2: Opa, agora meio-dia 22. Boa tarde pra você. Aquele abraço especial. As últimas participações aqui. Deixa eu mandar uma boa tarde pra Naira. Tudo bem, Naira? Obrigado aí. A Naira sintonizadinha 90.1. A Renata Dutra faturou hoje, né? É isso aí, Renata. Parabéns, minha querida. Final do zap da Renata, só pra gente anunciar aqui de novo, né? Só pra você saber, é 19:53, né, Renata? Parabéns, viu? Happy Hour hoje garantido lá no Empório do Queijo. Deixa eu ver quem mais tá falando aqui comigo. A Franciele, ofereço pra minha namorada, Franciele, é a Paty que tá falando comigo, né? Oi, Paty, boa tarde pra você, mandando pra namorada Franciele que trabalha na coleta de reciclagem. Beleza, abração especial pra vocês aí, um ótimo trabalho, viu? Meio-dia e 23. Natan, Zé Vaqueiro, aproveita que eu tô brigado.
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encerrando aqui com Léo e Rafael, Pra Te Esquecer, e Yasmin Costa vem cantando Pássaro Livre. Amanhã a gente tá de volta às 8, viu? Amanhã, sabadão, tem Festival dos Assados. Ótima tarde pra você e um grande abraço aí nesta sexta.

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4: Olá, muito boa tarde. Agora, 12:36, sexta-feira chuvosa, hoje, dia 24 de julho de 2026. Por aqui agora tem Alessandro Rogério até 1 da tarde e tem para você mais uma edição do 90.1 Notícias. Sejam todos bem-vindos e a partir de agora nós atualizamos as principais informações de Lençóis Paulista, da nossa região, do Brasil e do mundo. 12:36, começando.
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4: E já trazendo as informações, a começar por Lençóis Paulista, muitos são os assuntos, inclusive daqui a pouquinho, com as informações do tempo aí pro final de semana, hein? Olha, a Secretaria de Agricultura e Meio Ambiente da Prefeitura de Lençóis Paulista, em parceria com o Senai Lençóis, promoveu uma capacitação aos servidores que atuam no setor da construção civil da Secretaria. Como parte do treinamento, foi realizada a revitalização da Praça da Bíblia, localizado no Jardim Cruzeiro. Pelo treinamento, o Senai fornece o material utilizado e oferece a instrução sobre determinado serviço, como a pintura. O módulo de treinamento concluído foi técnica de reparos em pintura. Após a conclusão, os servidores receberam o certificado da participação. Nesta etapa, 9 servidores participaram do treinamento de 60 horas, divididos em 4 horas semanais, que teve início em junho e foi concluído nesta semana. A parte teórica foi oferecida no Orquidário Municipal e também no próprio Senai. A capacitação foi orientada pelo instrutor do Senai da área da construção civil, Valdir Marcelino. O secretário de Meio Ambiente, Claudemir Rocha Mio, o Tupã, ressaltou os benefícios da parceria, como a valorização dos funcionários e também a economia na realização da obra. Os nossos servidores vão poder contar com ainda mais conhecimento e um certificado que não tinham. A prefeitura consegue revitalizar espaços públicos com uma economia

0: No Jardim Caju, até o primeiro semestre deste ano, as aulas eram oferecidas na Escola Guiomar, mas com sala de aula aberta no prédio localizado no centro da cidade. A Prefeitura de Lençóis Paulista, por meio das duas secretarias, vai, portanto, possibilitar que mais alunos possam progredir na formação escolar, com acesso mais fácil às aulas, abrindo a possibilidade de avançarem nos estudos. Para efetuar a matrícula, é necessário apresentar documentos pessoais como RG e a certidão de nascimento ou de casamento, além de comprovante de endereço. Meio-dia e 39, agora seguimos com informações e já trazendo a previsão do tempo, né? Ontem, um dia bem tranquilo, durante a madrugada por volta de 2 da manhã, chuva forte, inclusive, em algumas cidades da nossa região, causando estragos. E a gente vem com o Breno Zonta trazendo as informações do tempo para esse final de semana. Meio-dia e 39, Breno Zonta.
1: O fim de semana no Brasil deve ser marcado por condição de tempo firme em grande parte do país, principalmente nas regiões sudeste, centro-oeste, no interior do nordeste e em estados como Tocantins e no sul do Pará e no sul do Amazonas. No entanto, o tempo seco deve exigir cuidado com a hidratação e pode aumentar o risco de queimadas em algumas áreas. Quem informa é a Maria Clara Sasaki, especialista em meteorologia da empresa TempoK.
2: Nestas áreas tem o predomínio de uma massa de ar seco que impede a formação de nuvens de chuva, deixa a umidade relativa do ar muito baixa, valores aí abaixo de 30%, principalmente Goiás, Distrito Federal, Mato Grosso, algumas áreas do norte de Minas, oeste da Bahia, sul do Maranhão e também no sul do Piauí. Esta condição favorece o risco de focos de queimada.
1: Já na região sul do país, especialmente no estado do Rio Grande do Sul, sábado e domingo devem ser marcados por instabilidades, com uma chuva que pode persistir até terça-feira.
2: A chuva vem e vai ao longo dos próximos dias, tem potencial até mesmo para algumas regiões com pontos de alagamento, volumes mais elevados. Lembrando que o nível dos rios está já bastante elevado no Rio Grande do Sul, região do Vale do Taquari. Teve um volume muito significativo de chuva nos últimos dias. O nível dos rios está alto e há possibilidade de enchentes e pontos de alagamento em outras regiões, não só ali na região do Vale do Taquari, mas conforme essa água vai avançando, vai escoando aí pelo curso do rio, pode atingir outras cidades do entorno.
1: As temperaturas no sul do Brasil, por outro lado, não devem ser elevadas ao longo do final de semana. Já no sudeste, previsão de madrugadas e noites frias, com sensação térmica que pode inclusive ser menor do que a temperatura real. Mas de tarde, por causa do tempo seco, o frio deve diminuir e não há expectativa de chuva duradoura. No restante do Brasil, a previsão para o final de semana é de calor de madrugada, de noite e também de tarde. Agência Rádio Web, produção e reportagem, Breno Zonta.
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0: Meio-dia 42, agradecendo ao Breno Zonta e também a Maria Clara Sasaki pelas informações do tempo. E em instantes nós vamos também com as informações lá no Rio Grande do Sul, que a situação permanece complicada, inclusive com o transbordamento do Rio Guaíba. Situação complicada, hein? Olha, o Instituto de Previdência Municipal de Lençóis Paulista está com as inscrições abertas para o concurso público edital 01/2026 para os cargos de assistente técnico administrativo e também contador. As inscrições devem ser realizadas somente na internet e seguem até o dia 17 de agosto. O valor da taxa de inscrição é de R$85. Para o cargo de assistente técnico administrativo, o candidato deve possuir ensino superior completo em administração ou graduação em um dos seguintes cursos: Ciências Contábeis, Ciências Econômicas, Direito, Gestão Pública ou Gestão de Recursos Humanos. Para o cargo de contador, o candidato deve possuir ensino superior completo em Ciências Contábeis e com registro no CRC São Paulo. O salário inicial para o cargo de assistente técnico administrativo é de R$3.542,31 e R$4.823,06 para o cargo de contador. Em ambos os casos, a carga horária é de 40 horas semanais. Vale lembrar que a prova escrita objetiva está prevista para o dia 6 de setembro e que o edital completo, com todas as informações sobre os requisitos, etapas do concurso e orientações aos candidatos, já está disponível no site da banca organizadora. Os interessados devem acompanhar as publicações oficiais para atualizações e demais comunicados referentes ao certame. Meio-dia e 43 e vamos já para o sul do país, Christian Costa e as informações da situação crítica no Rio Grande do Sul.
4: 1.358 pessoas estão desabrigadas e outras 419

0: 9 desalojadas em razão dos danos decorrentes das chuvas e cheias no Rio Grande do Sul. Os dados são da Defesa Civil do Estado. O Vale do Taquari concentra a maior parte dos desabrigados, em cidades como Lajeado, Estrela, Encantado, Mussum e Roca Salles. Porém, em alguns municípios do Vale do Taquari, já existe registro de redução da água em pontos específicos e equipes de limpeza estão sendo acionadas para que as pessoas possam retornar o mais breve possível para casa. Em Encantado, o coordenador da Defesa Civil da cidade, Loivo Desordi, usou o Instagram para falar sobre o processo de limpeza do município.
1: Nesse momento, o rio Taquari encontra-se em declínio e fora da cota de inundação. As nossas ações estão voltadas ao restabelecimento e limpeza do município. As famílias que foram acolhidas no Parque João Batista Marquesi estão recebendo todo o apoio e o suporte necessário. Vale a pena salientar também que não tivemos ocorrências de movimentação de massa nem na zona urbana e nem na zona rural, refletindo o trabalho e acompanhamento que a Defesa Civil está fazendo junto a essas comunidades.
0: 194 municípios em diversas regiões do Rio Grande do Sul registraram danos estruturais por causa das chuvas. Os rios Caído, Sinos, Jacuí e Uruguai seguem acima da cota de inundação. O nível do Guaíba pode alcançar a cota de alerta entre sexta e sábado em Porto Alegre. Agência Rádio Web, produção e reportagem, Christian Costa.
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7: Meio-dia e 48, já de volta com informações agora pela região. Nesta quinta-feira, policiais militares da 2ª Companhia do 4º Batalhão de Caçadores prenderam em flagrante um homem suspeito de agredir a mulher em uma propriedade rural em Avaí. Durante o atendimento da ocorrência de violência doméstica, foram encontrados um revólver e uma espingarda no imóvel, e ele também foi autuado por posse ilegal de arma de fogo. De acordo com registro policial, quando a equipe da PM chegou ao endereço, encontrou a vítima com lesões no rosto. Ela relatou ter sido agredida pelo marido e contou que o autor havia escondido armas de fogo após perceber que a PM havia sido acionada. O agressor foi localizado na sequência e detido. Durante buscas na casa, os policiais encontraram um revólver calibre 38, uma espingarda calibre 12, além de munições de ambos os calibres e 2 rádios comunicadores que foram apreendidos. O homem foi levado à delegacia de Avaí e permaneceu preso à disposição da justiça, aguardando pela audiência de custódia. Meio-dia e 49. Mais informações agora com Priscila Mendes.
8: O cartão de crédito, os empréstimos financeiros e o crediário se estabeleceram como os principais fatores de restrição ao crédito no Brasil, com o avanço do endividamento bancário e do consumo. Pesquisa realizada pela CNDL, Confederação Nacional de Dirigentes Lojistas, e pelo SPC Brasil, Serviço de Proteção ao Crédito, o país passa por um crescimento explosivo da negativação, com o cartão de crédito liderando o ranking, com 42% das pendências, seguidos dos empréstimos em bancos, crediários e cheque especial. Merula Borges, especialista em finanças da CNDL, explica por que algumas dívidas costumam ser mais difíceis de renegociar.
9: O cartão de crédito, os empréstimos, o crediário, tem juros muito altos, então eles crescem rapidamente quando acontece algum atraso. E aí aquele valor que estava mais controlado passa a trazer uma dificuldade muito grande para o consumidor que está Além disso, tem muitos consumidores que acumulam muitas dívidas ao mesmo tempo, que dificulta a negociação. Os nossos dados também mostram que boa parte das dívidas fica em atraso por mais de um ano, o que deixa a recuperação financeira mais lenta e o risco de reincidência muito alto também.
8: O cartão de crédito e as linhas de financiamento deixaram de ser ferramentas de conveniência e passaram a ser utilizados para complementação da renda. O levantamento também mostra os compromissos financeiros em atraso, mas que não levaram ainda o consumidor à inadimplência, com a telefonia liderando o ranking de contas em atraso, seguido dos empréstimos bancários, cartões, água e luz, completam o topo das pendências. A especialista em finanças da CNDL destaca cuidados que o consumidor deve ter antes de recorrer a empréstimos para complementar a renda.
9: Usar crédito para complementar a renda é um dos sinais mais claros de desequilíbrio financeiro. Antes de recorrer a empréstimos para complementar a renda, o consumidor precisa identificar qual é a real falta de dinheiro. Então, antes de contratar, tem que avaliar todo o orçamento, ver se realmente a parcela vai caber no orçamento junto com as contas básicas da casa, definir exatamente como essa dívida vai ser paga, para depois esse crédito ser utilizado para reorganizar as finanças e não para manter um padrão de consumo que não está compatível com a renda.
8: Entre as contas com maior tempo médio de atraso, destacam-se educação, liderando com 15 meses de atraso, seguido por empréstimos e cartões com 13 meses, e IPTU e crediário chegam a 12 meses. Agência Rádio Web, produção e reportagem, Priscila Mendes.
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7: Meio-dia 52, seguimos com informações. A Polícia Civil investiga uma série de fraudes bancárias em Palmital envolvendo vítimas idosas. Ao todo, três casos que têm funcionárias de diferentes instituições financeiras como suspeitas foram identificados no município com um prejuízo que ultrapasse a R$1 milhão. No caso mais recente, uma atendente de banco é suspeita de desviar cerca de R$100 mil da aposentadoria de uma idosa de 79 anos. Segundo o delegado Marcelo Aparecido, que é responsável pelas investigações, os crimes têm características semelhantes, mas não há indícios de que estejam relacionados. De acordo com a Polícia Civil, as suspeitas conquistavam a confiança das vítimas para obter acesso a contas bancárias, cartões e informações financeiras. Os desvios ocorriam ao longo de meses ou anos e foram descobertos após familiares identificarem movimentação suspeita. Um dos casos envolve uma ex-gerente investigada por fraudes de R$308 mil contra dois empresários idosos. Outra investigação em andamento tem como alvo uma funcionária suspeita de desviar mais de R$500 mil das contas de duas idosas. A polícia já conseguiu que o valor fosse ressarcido às vítimas. O terceiro caso é o da bancária investigada pelo desvio de R$100 mil da aposentada de 79 anos. A fraude só foi notada depois que a idosa quebrou o fêmur e precisou da ajuda de um sobrinho para administrar as finanças durante o período de recuperação. Ao analisar a conta, ele identificou transações irregulares e imediatamente procurou a polícia. As investigações apontam que a funcionária abriu sem autorização uma segunda conta em uma instituição financeira digital para onde direcionou depósitos da aposentadoria da cliente. Segundo a polícia, também foram feitas transferências, pagamentos de boletos e empréstimos fraudulentos em nome da vítima sem o seu consentimento. Meio-dia 54, seguimos com mais informações. Alan Barbosa.
10: A tragédia que matou 62 pessoas na queda de um avião da Voepass em agosto de 2024 em Vinhedo, São Paulo, era evitável por um simples motivo. A aeronave não poderia ter decolado porque os limpadores do para-brisa não estavam funcionando e as condições meteorológicas indicavam para a suspensão do voo. Essa é uma das conclusões do relatório final apresentado nesta quinta-feira pelo CENIPA, Centro de Investigação e Prevenção de Acidentes Aeronáuticos. Como detalha o chefe da instituição, Brigadeiro do Ar Alexandre Avelar Leal.
11: A aeronave, conforme a lista de equipamentos mínimos, ela tinha 10 observações. Dentro dessas 10 observações, o limpador de para-brisa, ele prevê que uma hora antes da decolagem ou após a decolagem, uma hora antes ou após o pouso, ela não poderia ter precipitação. de acordo com as informações dos produtos meteorológicos, previa precipitação. Por esse ponto, ela não deveria ser despachada.
10: O defeito no limpador de para-brisas da aeronave é apenas um dos 19 fatores contribuintes para o acidente, segundo o CENIPA. A aeronave já estava apresentando falhas no sistema de detecção de gelo, mas o problema era repassado informalmente aos mecânicos, sem o devido registro no diário de bordo. Os pilotos, segundo o responsável pela investigação, Tenente Coronel Paulo Mendes Frois, não adotaram os procedimentos necessários quando o problema se apresentou no voo.
11: Analisar aquele momento daquele voo, a gente vai ver que teria um checklist a ser cumprido. Eu coloquei aqui, ele está no relatório final, chamado Degraded Performance, que avisava os pilotos sobre a degradação da aeronave. Os primeiros itens desse checklist, Degraded Performance, ele é velocidade indicada, S-Band mais 10. Ou, um pouquinho depois do terceiro item, quarto item, tem lá a recomendação para que acelere para S-Band mais 30. Se isso tivesse sido cumprido, sim, a aeronave sairia daquela condição naquele momento, que não nos garante que ela continuaria no nível 160, 140, enfim, dentro ainda de condições propícias de gelo severo.
10: O CENIPA apontou que havia uma cultura de normalização dos problemas das aeronaves, envolvendo toda a empresa, e nem mesmo a atuação da Agência Nacional de Aviação Civil, ANAC, foi capaz de resolver, apesar das fiscalizações e multas aplicadas à Voepass. A explicação é do chefe da divisão de investigação do CENIPA, Coronel Aviador Rafael Vargas Vilar.
11: Quando a gente estabelece os fatores contribuintes e emite as recomendações, por vezes, como nesse caso, a recomendação ela vai para a agência, para que ela também, ela já possui um processo interno de avaliação, de mitigação dos riscos, mas que para a comissão ele não foi efetivo o suficiente para permitindo que a empresa continuasse a operar naquelas condições que nós identificamos pós-acidente.
10: Em junho de 2025, a ANAC findou as operações da Voepass no país. O CENIPA não tem função de apresentar culpados ou punir pessoas por conta de acidentes aéreos. As responsabilizações civis e criminais, neste caso, estão sendo investigadas pela Polícia Federal. Agência Rádio Web de Brasília, Alan Barbosa.
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7: Agradecendo ao Alan Barbosa pelas informações, gente, ontem nós tivemos o fechamento de mais uma rodada do Campeonato Brasileiro, né? Com dois jogos realizados, tivemos Botafogo e Vitória empatando em 0-0, e no jogo aí principal da rodada, o Corinthians venceu a equipe do Remo pelo placar de 3-0. Lembrando que a rodada do Campeonato Brasileiro, né? Tem sequência no final de semana, quando se enfrentam, né? No sábado, às 18h30, o Atlético Paranaense enfrentando o Internacional, no mesmo horário tem Santos e Chapecoense, e às 20h30, no sábado, melhor dizendo, se enfrentam Vasco da Gama e Mirassol. Para fechar a rodada já no domingo, jogos são os seguintes: Bahia e Corinthians se enfrentam às 16h, no mesmo horário Cruzeiro e Botafogo, às 18h30 Flamengo e São Paulo, no mesmo horário Grêmio e Fluminense, também no mesmo horário Red Bull, Bragantino e Coritiba. Já às 19h30, Palmeiras e Atlético Mineiro, e fechando a rodada, Remo e Vitória. Meio-dia 59, último destaque: um homem de 32 anos morreu ao ser baleado nas costas durante uma abordagem da Guarda Civil Municipal, fato ocorrido na cidade de Botucatu na noite de ontem. Os guardas alegaram que houve resistência e que o homem foi alvejado ao tentar pegar a arma de um deles. Em vídeo gravado por moradores, uma testemunha contesta a versão. A Polícia Civil abriu investigação, a GCM afastou o agente envolvido e o trabalho de investigação para saber de fato o que aconteceu continua. Meio-dia 59, com esse destaque, a gente por aqui finaliza mais uma edição do 90.1 Notícias e fechamos também a semana. Na segunda-feira, nesse mesmo horário, 12h30, a gente retorna trazendo mais uma edição com notícias atualizadas para você. Ainda hoje eu volto na programação com mais informações. Grande abraço, fiquem todos com Deus, um excelente final de semana e a gente se fala.
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5: Sexta-feira! Ah, que beleza!

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1: Boa tarde, a nossa tarde, que não é qualquer tarde, é tarde de sexta-feira, dia 24 de julho. Você por aqui começando a sua tarde junto com a programação da Ventura FM do Boa Tarde Ventura. Sextou, sextou daquele jeito, mas sextou de um jeito assim, não vou tocar o terror, né? Não vou, o limite não existe. É um sextou, meu Deus, que friozinho, que vontade de chegar em casa logo. Tarde aqui da Ventura FM, importante que é final de semana. Todo mundo é mais feliz na sexta-feira. E a nossa sexta tem eu, a sua amiga, que tô sempre por aqui, ó. Ligou o rádio na Ventura à tarde, eu, Alessandra Libanório, tô aqui pra te fazer companhia. Pra quem tá no carro, no serviço, tá almoçando, bom almoço, tá se preparando pra esse final de semana gostoso. A tarde da Ventura tá só começando. E sempre você concorre a prêmios, só aqui, hein?
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1: Hoje, com esse friozinho, você pensa, não, ficar em casa, logo mais, às vezes um filminho, cobertinha, um vinho e uma tábua de frios do Empório do Queijo, com certeza que você concorre aqui junto com a gente com a promoção Sextou da Ventura FM e do Empório do Queijo. Participa pra concorrer, no final da hora tem sorteio. Pra começar, tem Israel e Rodolfo com Ana Castela, Bombonzinho. 1:05, vamos juntos?

0: Aventura FM, sua rádio mais perto de você, aqui na programação da Aventura FM, o som da Dua Lipa com Blackpink, Kiss and Makeup, teve Matheus e Cauã, Bora Hoje, Zé Vaqueiro, maravilhosa. Essa daqui foi pra Paty e pra Fran, nossas ouvintes queridas que estão sempre aqui com a gente, lá da reciclagem, a Paty e a Fran, um beijo pra vocês, meninas, obrigado pelo carinho de sempre. Quem também tá por aqui participando é a Helenice. Oi, Helenice, boa tarde pra você. A Lê, oi Lê, um abraço pra Era Uma Vez Kids, toda a equipe da Era Uma Vez Kids, tá a fim de ouvir No Fim da Noite Eu Queria Te Ver. Ó, ainda bem que o locutor só fala, não canta, né? Daqui a pouco eu toco pra você. Tá bom, Lê? Um alô também pro meu xará Alessandro, que tá passando aí por um momento difícil, né? Nós somos ouvintes e a rádio, mas nós viramos amigos. Ele falou, ó, aconteceu, tô de luto pela minha mãezinha, mas estou aqui tentando confortar com a Aventura FM. Ô, querido, um beijo especial pra você. Não há palavras pra confortar nesse momento, só quem perdeu a mãezinha sabe, mas eu espero que tudo fique bem e que ela também, de onde ela estiver. Um beijo grande pra você, viu, Alessandro? Obrigado pelo carinho de todos os dias, nossos profundos sentimentos, um beijo pra você. Agora 1h17, na tarde da Aventura, tarde boa de sexta-feira. Vamos conferir o tempo e a temperatura aqui pra você ouvindo a Aventura FM, agora em Lençóis Paulista, termômetros marcando 17 graus, meu Deus, tá friozinho mesmo, hein? Tá friozinho e continua com as pancadas de chuva hoje durante toda essa sexta-feira, amanhã também com probabilidade de chuva e o sol volta a aparecer no domingo.
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1: Ah, Rio Preto. Cheguei, Arnaldo e Zé Neto e Cristiano junto e misturado, hein?

0: Venter FM, sua rádio mais perto de você, aqui na programação da Aventura, o som do Péricles. Teve Diego e Arnaldo com Zeneto e Cristiano, vai cair água e tá caindo, vai cair hoje e amanhã. Jorge e Matheus com Lauana Prado, haverá sinais. E hoje haverá uma tábua de frios daqui a pouco pra você que participa aqui no nosso zap. Um alô pro Silva, pra Dona Dalva, abraço pra vocês. Wellington, oi Wellington, boa tarde, meu amigo, todo o pessoal da Construção Civil. O Marcos por aqui, um alô também para nosso ouvinte Léo Paula lá da Secap, valeu Léo. Tábua de frios concorrendo com a gente, Aline, oi Aline, boa tarde. A Maria Laurindo, o Saviano também tá por aqui, o Henrique, oi Henrique, boa tarde, tá mandando um alô pro pessoal do Distrito Industrial, manda um salve ali, um salve então. A Naira, oi Naira, o Rodrigo Batista, ali meu aniversário é amanhã, parabéns desde já para você, meu amigo. Tamo junto, feliz aniversário adiantado pra você, hein? Tá concorrendo, quem sabe? A Maria Vitória Si também aqui com a gente na Tarde da Aventura.
1: Opa, boa tarde, Aventura.
0: Tarde.
1: Quero participar da promoção e pedir uma música do Henrique Juliana aí, fazendo favor. Mandar pra todos os ouvintes. Muito obrigado.
0: Valeu, querido. Abraço pra você. Tamo junto, quem tá mais por aqui?
2: Boa tarde, Alessandra. Boa tarde, ouvintes. Oh, que chuva maravilhosa que é essa, hein, Alessandro?
0: Pra ficar em casa, tá bom, né?
2: Então, pra nós ficar mais contente com essa chuva aqui, ó, taca pra nós a Luana Prado. Luana Prado e me leva pra casa. E
0: eu queria,
2: manda um abraço pra vocês da Aventura, pros ouvintes.
0: É bom ir pra casa.
2: E tamo na luta aqui, tamo na lida aqui, Alessandro. Tenha um ótimo final de semana a todos. E um grande abraço.
0: Valeu, querido. Abraço pra você. Zé Carlos aqui com a gente, lá do Maria Luísa. Tamo junto, Zé Carlos. Abraço pra você. Pra Karina e o sobrinho, que devem estar ouvindo. Aí os dois com o rádio na Aventura, no talo. A Rosa também. Todo o pessoal aí do Maria Luísa 4 com a gente. Um beijo, meus amigos. Tamo junto. Volto já, hein, com você.
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0: Venture FM, mais perto de você, aqui na Tarde da Aventura, faltando 15 minutos para as 14h. O som de Luana e Cauane aqui na nossa programação, que tem, além das melhores músicas, tem os prêmios e tá valendo para você uma tábua de frios do Empório do Queijo. Daqui a pouco tem o sorteio. Um alô pro pessoal da Marcenaria Zamuner, abraço para vocês, meninos. A Tatiele também aqui com a gente. Oi, Tatiele, abraço. A Fátima Caon, oi, Fátima, tudo de bom para você, viu,
1: oi,
0: Fátima?
1: Ali. Boa tarde, querida.
0: Boa tarde.
1: Tudo bom? Muita
0: bem
1: chuva,
0: você?
1: Né? Muito frio também. Ale, só queria dedicar assim, o programa inteiro para minha mãe. E amanhã é aniversário dela, completará 90 anos.
0: Nossa, que saúde!
1: Então eu queria mandar um alô lá pra ela, tá bom? E quero participar do sorteio também. E se eu ganhar, vai ser todo pra ela. Obrigada, Lê. Tudo de bom, um ótimo final de semana.
0: Um beijo,
1: beijão, tchau, tchau.
0: Um beijo pra mamãe da Fátima, que vai completar 90 anos amanhã. Que coisa linda! Um beijo especial pra mamãe da Fátima. Que alegria, hein? Quem também tá por aqui, o João Aparecido, a minha xará Alê, valeu Alê, boa tarde, a Thaisa Nogueira, a Tainá também, a Regiane, oi Rê, boa tarde, Alê, que dia chuvoso, né? Uma preguicinha boa.
2: Boa tarde, Lê.
0: Tarde.
2: Bem? Manda um som aí pra galera do Ney Camargo aí na obra, Pedro Pelanca, o Miguel, todo mundo aí, um abraço pra vocês também, quero participar do sorteio, hein?
0: Valeu, Will. Abraço, meu amigo. Tamo junto.
3: Boa tarde.
0: Tarde.
3: Trabalho tá na Luarte aqui.
0: Nossa.
3: Dá uma música pra nós aí. Põe nós pra participar do sorteio.
0: Valeu, Paulinho. Tá na Luarte. Tá um barulhão aí no serviço de vocês. Boa tarde. A Gláucia do Birama. E eu volto já com você.
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0: Inter FM, sua rádio mais perto de você. O som da Rihanna, fechando Boa Tarde Ventura. Pra todo mundo que participou aqui com a gente, tá na hora de sorteio. Tá valendo a nossa tábua de frios do Empório do Queijo.
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0: Tábua de frios do Empório do Queijo. Quem fatura aqui com a gente é a Sandra Assis. Parabéns pra você, Sandra. Sandra Assis, final do telefone 6751. Parabéns pra você, Sandra. Faturou aqui com a gente a tábua de frios do Empório do Queijo. Só passar aqui na Rádio Ventura, primeiramente, pra retirar o seu vale-prêmio. E com ele, você vai lá no Empório do Queijo, na rua Humberto Alves Tosse 1000. Aproveita, já faz as suas comprinhas pro final de semana, que tem tudo por lá no Empório do Queijo. 2:02, eu volto já com Tamo Junto, e hoje tem a Sexta-feira Treta.
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1: Boa tarde, nós seguimos nesta sexta-feira atualizando informações. Um adolescente de 15 anos foi apreendido pela Polícia Civil após agredir quatro familiares durante um surto na noite da última quarta-feira no bairro Altos do Palmital, em Marília. Entre as vítimas está o pai do jovem de 69 anos, que sofreu uma parada cardiorrespiratória e permanece internado em estado grave na unidade de terapia intensiva. De acordo com o boletim de ocorrência, o adolescente iniciou as agressões contra a mãe de 65 anos, desferindo socos no rosto e também na cabeça. Ao tentar defender a esposa, o pai também foi atacado com socos na cabeça e no abdômen. A mãe acionou a filha para ajudá-la a conter o adolescente. A mulher foi até a residência acompanhada da própria filha, sobrinha do jovem. Segundo a polícia, ambas também foram agredidas com socos, chutes e mordidas. O idoso foi socorrido por familiares e encaminhado inicialmente a uma unidade de pronto atendimento, onde sofreu uma parada cardiorrespiratória. Após ser reanimado, ele foi transferido para a UTI da Santa Casa em Marília, onde segue internado. A polícia militar foi acionada por vizinhos que ouviram a confusão. Os policiais encontraram o adolescente sentado em frente à residência. Ele foi conduzido ao plantão policial, acompanhado por representantes e também o conselho tutelar.
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4: Boa tarde, essa é a sua rádio ZYM936, Rádio Ventura em Lençóis, São Paulo. Eu tamo junto no ar, na sua rádio mais perto de você.
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4: Tamo junto, Ventura, na sua tarde mais perto de você. Ótima sexta-feira, um maravilhoso final de semana. Eu tamo junto no ar a partir de agora. E a gente vai com a enquete do dia, melhor que a enquete, né? Hoje tem a sexta-feira treta.
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4: Com aquela história, aquele dilema, aquele BO que você conta aqui pra gente. Pode mandar de forma anônima ou não, mas no ar a gente mantém a sua identidade no sigilo. E você conta aí qual é o caos, qual o BO que você está passando, que você quer o conselho aí dos nossos ouvintes da Ventura. Manda aí ela através do nosso WhatsApp ou do site venturafm.com.br. Daqui a pouco eu conto o caos e a história dessa sexta-feira treta. E todo mundo que dá a sua opinião concorre aos prêmios.
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4: Tá valendo mais uma tábua de frios deliciosa do Empório do Queijo. 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E já já tem treta no Tamo Junto, Ventura.

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0: Repórter FM, sua rádio mais perto de você e o som do Matheus e Cauã, um cara novo. Eu volto já já com a história de hoje da sexta-feira treta.
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começar a nossa sexta-feira treta com a história da nossa ouvinte que conta aí um dilema, um BO, e você vai dar a sua opinião. Olá, Alessandra, eu preciso da opinião de vocês da Aventura FM, porque meu casamento virou inferno depois que eu comecei a emagrecer. Eu e meu marido somos casados há 12 anos e temos 2 filhos. Eu sempre fui uma pessoa gordinha, desde muito nova. Vivo naquele efeito sanfona, sabe? Faço dieta, emagreço alguns quilos, depois engordo tudo de novo. E é sempre assim, minha vida foi sempre nesse engorda e emagrece. Meu peso sempre me incomodou muito. Eu sempre evitei foto de corpo inteiro, não gostava de comprar roupa e sempre morria de vergonha de ir pra praia, pra piscina. Nós até temos título no clube há anos e eu nunca entrei naquela piscina. Meu marido que ia com as crianças e eu sempre ficava sentada só olhando isso quando ia. Ele sempre dizia que gostava de mim do jeito que era, falava que não precisava emagrecer, que eu era bonita assim. E claro, eu ficava muito feliz com o meu marido não ligar para o meu peso, mas nunca me senti feliz em ser gordinha. Eu nunca me senti bem, tinha vergonha do meu corpo e por mais que eu tentasse emagrecer, sempre engordava tudo de novo e nunca emagreci muito. Meu marido sempre foi ciumento, mesmo eu sendo gordinha. Sempre tinha ciúmes de mim, mas de uma forma controlada. Ele implicava às vezes com alguma coisa, mas nada demais, até porque eu nunca dei motivo. E meu marido sempre foi um bom marido, um bom pai. Há 6 meses, depois de tanto tentar emagrecer aí de várias formas, fui no médico e comecei a tomar o Monjaro, sim. E o Monjaro mudou a minha vida. Eu emagreci 26 quilos. E meu marido, desde o início, foi contra o meu emagrecimento. Disse que eu não precisava, que os remédios faziam mal, mesmo eu indo no médico, não tomei por conta. Que eu estava inventando problema e que ele gostava de mim gordinha. Eu expliquei, cansei, poxa, nós estamos juntos há muito tempo e ele sabe que eu nunca me senti bem assim, sempre vivia de regime. Mesmo assim, decidi começar pelo meu corpo, pela minha mente, pela minha saúde. Então, emagreci 26 quilos. Ainda preciso perder 15 para chegar no meu peso que o médico considera ideal. Mas, com 26 quilos a menos, minha vida mudou muito. Tenho mais disposição, comecei a gostar de mim, comprei roupas que antes eu nunca tinha coragem de usar, comecei a fazer academia, só que junto com o meu emagrecimento, veio ciúmes excessivo, fora de controle do meu marido. Primeiro ele começou a reclamar das minhas roupas de academia, mesmo usando leg e camiseta. Ele dizia que ficava marcando demais e tudo mais, que eu tava usando para chamar atenção. Para evitar briga, saí da academia do bairro e fui para uma academia só para mulheres. Eu achei que isso fosse resolver, só que não resolveu. Ele implica com a roupa, controla o horário que eu saio de casa, confere meu Instagram, meu Facebook, e eu, até então, estava achando normal de no começo ele ficar com ciúmes, mas isso tá ficando insustentável. Se compro uma roupa nova, ele diz que eu tô querendo me aparecer. Se eu demoro um pouco mais para chegar em casa, mas não é muito mais, é 10, 15 minutos às vezes do combinado, ele já fica nervoso falando que eu estou traindo ele. Nunca escondi nenhuma conversa, ele tem o meu... a senha das minhas redes sociais. Mesmo assim, ele diz que depois que eu comecei a emagrecer, eu fiquei diferente. E eu fiquei mesmo. Eu fiquei mais feliz. Eu fiquei mais arrumada. Eu fiquei mais vaidosa. E ele diz que não apoia isso.

mesmo sabendo que eu posso perder o marido. Já conversamos várias vezes e sempre sai briga e ele falando que eu perco peso, mas perco o marido também. Que ele não quer mais essa mulher que eu estou me tornando. Não sei o que eu faço. E aí, meus queridos rádio ouvintes? Na nossa história de hoje, de sexta-feira treta, a nossa ouvinte está perdendo peso, está emagrecendo com o Monjaro, está ganhando autoestima, está ficando feliz, mas o marido ciumento não tem gostado nada, nada do emagrecimento dela. E diz que se ela continuar perdendo peso, ela vai perder o marido também. E aí? O que você acha que ela deve fazer na sexta-feira treta de hoje? Dá sua opinião e participa aqui com a gente.

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2: E segue o Tamo Junto com a nossa sexta-feira treta e a história do dia, a história da nossa ouvinte que emagreceu aí bastante, tá feliz da vida, autoestima melhorou, só que o casamento piorou. O marido não tá gostando que ela tá emagrecendo, tá muito ciumento e diz que se ela continuar perdendo peso assim vai perder o marido também. E ela fala, eu nunca tive tão feliz, com autoestima tão boa, nunca dei motivo pro meu marido ser ciumento. E agora ele está terrível de ciúmes. E falou que se ela continuar emagrecendo, continuar com o tratamento aí com o Momom, ela vai perder o marido também, que ele não quer. E ela fala, não sei o que eu faço, eu vou parar o tratamento, eu tenho ainda mais 15 quilos pra emagrecer, tô feliz da vida, mas meu casamento ficou péssimo depois que eu comecei a emagrecer. E aí, o que nosso ouvinte faz? O que você faria nessa situação? Complicado, né? Bom, quem tá aqui com a gente é o Italy. Alê, esse Monjar é bom demais. Vai fazer ela perder os dois mesmo. O marido e o peso. Ai, tem muito marido ficando ciumento, com a mulherada ficando cada vez mais bonita, né? O Marcos Paçoca. Alê, eu acho que ele tem que continuar, que ela tem que continuar com sua dieta, sim. Esse marido é muito atrasado, deve apoiar a esposa e também acompanhar ela nas atividades físicas. E se não der, ela tem que largar. Olha só. Ela diz que ela começou a ir na academia e tudo mais, ele ficou com ciúmes, ela trocou de academia para ir numa academia só de mulher. Mesmo assim, ele tá morrendo de ciúmes, tá bravo, nunca foi a favor dela emagrecer, que sempre gostou dela gordinha. E agora que ela tá emagrecendo bastante, ele não tá gostando não, nada. Falou que ela vai perder peso e o marido. Mauri, ela tem que continuar assim com o tratamento, pensando na sua saúde. E ele precisa procurar um tratamento urgentemente, já que esses ciúmes vêm desde quando ela estava acima do peso. Sim, ela diz que ele sempre foi ciumento, só que menos. Agora ele tá com ciúmes incontrolável. Falou que é um bom marido, um bom pai, só que ele sempre teve esse problema de ciúme, só que agora tá demais. Nosso ouvinte aqui, por aqui, o Bernardo, oi B. Ó, Lê, boa tarde. Ela deve ser feliz. Se ele ama ela, quer o melhor pra ela, deveria estar apoiando a mulher. Existe uma lenda entre os homens que nem todos, que depois que a mulher emagrece, elas arrumam outras. Ah, tem uma lenda entre os homens que dizem que a mulher, depois que ela emagrece, ela larga do marido. Ele diz, eu não acredito nisso. Olha, ela deu todas as senhas pra ele. Quem tem ciúmes excessivo tem culpa no cartório. Verdade, que muita gente fala, não, a mulher agora tá com autoestima elevada, vai receber mais elogios e tudo mais. E ela, sabendo que o marido é ciumento, ela falou, ó, que ele tem a senha de tudo, do Facebook, do Instagram, mas mesmo assim ele tá com ciúmes. E aí, o que que nosso ouvinte faz com o marido ciumentão?
3: Boa tarde, sextou, hein, Ale?
2: Sextou, Cazu!
3: Toca a parte do posto e fim de semana, que frio que chove, hein, Ale?
2: Tá frio demais, hein?
3: Com Deus, sextou, Ale.
2: Valeu, boa tarde pra você.
4: Oi, Ale, boa tarde, tudo bem, querida?
2: Bem.
4: Eita, tá com ciúme, né, claro. Esse é um machista daqueles, hein? Ela não tem que dar bola pra ele, não, Ale. Não tem que parar com o tratamento dela, se ela tá se sentindo bem, ela tem que continuar. E ele que arrume outra se ele quiser, né? Meio dela não dava bola, não. Não dá bola, não. Porque tem mais homem no mundo e ele que vai caçar uma do gosto dele. Que ela, se ela tá se sentindo feliz assim, ela que continue assim. Um beijo, Ale.
2: Valeu, um beijo, Ângela. Dá sua opinião, você também.

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1: Muito boa tarde. O homem foi preso em flagrante pelo crime de tráfico de drogas no bairro Santa Mônica, em São Manuel. A prisão foi realizada pela Polícia Militar após o suspeito tentar fugir de uma abordagem policial. De acordo com a corporação, a equipe realizava um patrulhamento preventivo pelo bairro quando avistou um indivíduo em atitude suspeita. Ao perceber a aproximação da viatura, o homem tentou escapar a pé, mas foi acompanhado e detido pelos policiais. Durante a busca pessoal, os agentes encontraram 141 em pendorfes contendo cocaína, 38 pedras de crack, porções de maconha e uma certa quantia em dinheiro fracionado, característico do comércio ilegal de entorpecentes. O suspeito foi encaminhado à delegacia da Polícia Civil em São Manuel, onde teve a sua prisão em flagrante confirmada pelo delegado de plantão. As drogas e o dinheiro foram apreendidos e um homem permaneceu preso à disposição da justiça.
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9: 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Hoje é dia da nossa
11: sexta-feira treta.
9: E você participa da história de hoje do nosso ouvinte, da nossa ouvinte, aliás, que conta que emagreceu com as canetinhas, está feliz, está se sentindo mais bonita, autoestima elevada. Só que quem não gostou nada, nada disso foi o marido, que disse que se ela continuar perdendo peso, vai perder o marido também. Ela disse que ele sempre foi ciumento, mesmo quando ela era gordinha, e que o ciúme ficou excessivo, que ele fica controlando até o horário que ela chega, que ela sai, rede social, ela deu a senha das redes sociais pra ele, fala, não tem por que ter ciúmes. Só que ele diz e insiste que ela tem que parar o tratamento, porque ele não quer, que vai perder o marido. Ela fala, gente, eu não sei o que eu faço. E aí, o que você faria numa situação como essa? Sei, né? Acho que melhor perder os dois, mas uma mulher, quando ela tá perdendo peso, pare que ela está no momento dela. Ainda mais quem sempre luta com a balança, quando tá perdendo peso de verdade, né? Com certeza tá mais feliz, radiante. E ela diz que não dá motivo, que faz tudo que o marido quer pra evitar ciúmes, mas mesmo assim, ele está impossível. É a história da nossa sexta-feira treta de hoje. Lembrando que você pode contar a sua história também. Quem sabe semana que vem é a sua história selecionada para estar aqui, para os nossos ouvintes darem opinião. E todos os ouvintes que dão opinião concorrem aos prêmios. Hoje tem tábua de frios deliciosa do Empório do Queijo. Delícia! Um abraço para a Rose, a Bárbara, o Dair, toda a equipe do Empório do Queijo com a gente. E tem também do Sushi da Barra Lençóis Paulista. Um combo aí, o combinado de sexta-feira. Que aquelas barquinhas orientais deliciosas, tem sorteio de uma pra você. Então, participa da sua opinião. E a gente espera você por aqui na segunda hora do Tamo Junto, Ventura.

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1: 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Agora 3:15.
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3: Nossa sexta-feira treta com a treta de hoje da nossa ouvinte que conta que é casada, sempre foi gordinha, naquele processo de engorda e emagrece e tudo mais, e conseguiu emagrecer 26 quilos aí em poucos meses com um jaro. Só que quem não gostou nada disso foi o marido, que foi contra desde o início dela começar a emagrecer. Ela disse que desde sempre ele foi contra ela emagrecer. Que ela sempre tentava, emagrecia, engordava, e o marido sempre foi contra, falando que gostava dela gordinha. Já era ciumento, agora ficou extremamente ciumento e disse que se ela continuar emagrecendo vai perder peso, e o marido também. Ela disse que está super feliz com o emagrecimento, mas o marido falou que ela tem que parar o tratamento, que chega. E ela disse que ainda falta emagrecer 15 quilos. Falou, se continuar emagrecendo, vai precisar aí decidir o que que ela quer da vida. Ó, o Rodrigo que emagreceu bastante, né, Rodrigo? Eu vi que nosso ouvinte aqui, ele postou um antes e depois esses dias nas redes sociais. Foi Momon também? Tem muita gente que tem vergonha de falar que emagreceu com o Monjar. Gente, não tenha vergonha. Tem muita gente que fala, nossa, emagreceu. Não, estou fazendo dieta e academia. Isso você fez a vida toda e continuou gordo. Continuou gorda. Não tenha vergonha de falar, que bom que existe. Eu, sinceramente, eu queria muito falar que eu emagreci com o Monjaro, mas pra mim não deu certo. Tô tentando de novo. Mas não emagreci com o Monjaro. Mas quero muito. E vou continuar. E quando eu emagrecer com o Monjaro, eu vou falar pra todo mundo, sim, sim. Você é testemunha do Monjaro. Que nem testemunha de Jeová. Não tenha vergonha de falar. Ai, não, fechei a boca. a vida toda foi gordo, fui lá e fechei a boca. Claro que sozinho, para muita gente, não faz milagre. Precisa de uma dieta, precisa de exercícios físicos, e isso todo mundo precisa, não só para emagrecer, para uma vida saudável e tudo mais. Isso é essencial para todo mundo. A gente sabe que não é fácil. Dieta e academia é, na verdade, o segredo do sucesso. Alimentação correta e exercícios. Só que pensa num negócio difícil de você manter a sua rotina. Claro que essas canetinhas e tudo mais precisa de um acompanhamento médico. Não adianta sair tomando por aí, né? Mas não tenha vergonha de falar que você tá emagrecendo com Monjaro. Fala, ai, quantas pessoas falam, ai, não, tô emagrecendo aí, fazendo exercício. Tô emagrecendo, fechei a boca, fechou nada. Fechou a boca porque não consegue comer. Não tenha vergonha de falar. E antigamente também, encontrava com muita gente na rua. Antes do Monjaro, a pessoa tava lá, o barbante da linguiça. Nossa, que você emagreceu. Ai, não, decidi me restringir, agora como só legumes e tal. Aí encontro com o médico do fulano, da fulana, assim, e tal. Falou, não, minha paciente. Ai, é o parente, né, sabe? Parente conta. Eu não espalho, guardo pra mim, mas a gente sabe. Então não tenha vergonha, gente. Não tenha vergonha. Seja feliz da forma que você está e não fique, ai, não. Não é desmerecendo um remédio, uma bariátrica. Não vai desmerecer o seu sucesso, a sua vida saudável. Cada um tem do meio. O importante é o resultado. Não importam os fins, os meios. O importante é o fim. O que resultou. Não tenha vergonha. Bom, vamos lá. A nossa ouvinte tá feliz, tá falando aqui que emagreceu com Monjaro, só que o marido ficou ciumentíssimo e falou que ela tem que escolher entre o Monjaro e ele, porque ele não quer mais que ela emagreça. E você dá sua opinião por aqui. A Beth, oi Beth, boa tarde. Sobre o tema de hoje, eu acho que esse marido não ama ela, porque se amasse ele ia ficar feliz com a escolha dela em ficar magra. Se tá fazendo bem pra ela, ela tem que aceitar. Eu acho que esse marido tá querendo sair fora do casamento. Infelizmente, é uma desculpa pra separar. Será, Beth? Pode ser também, vai saber. Pode ser.
0: Oi, Lele, a Silvana.
3: Oi, Silvana.
0: Irmã. Duas meninas. Ô, Lê, sobre o tema de hoje, outro babado, né, querida? Vamos tentar ajudar essa moça.
3: Diga.
0: Viu? Ela tá se cuidando, né? Ele quer ela gordinha pra ele ficar olhando pras magrinhas pra rua. Ah, ela que segue o caminho dela, que continua na academia, levantando a autoestima dela. Que eu garanto que se ela tivesse gorda dentro da casa dela chorando lá, ele tava gostando, né?
3: Sim.
0: Agora que ela tá se cuidando. Oxi! E não tô certa? Um abraço a todos.
3: Também acho. Também acho. Um beijo pra você, querida. Ó, o Rodrigo falando, Ale, fala pra esse marido ir lá na Sky Fit, procurar o João Felipe, que é o nosso personal, né, Rodrigo? E ele ajuda o marido a ficar no shape também. E acaba com essa ciumeira. Tem medo porque não tem autoestima? Homem de verdade, além de atitudes, é ter postura e autoconfiança. Falou super bem, Rodrigo, é isso mesmo. Ele tem que ir na academia também, tem que fazer. Tem que ir lá com o nosso personal, João Felipe, um abraço pro nosso personal. Eu tô meio sumida nessa semana. Eu fui essa semana, aquela, né? Quer emagrecer, mas também não quer fazer. Eu faço de tudo pra emagrecer, menos dieta. Mas tô firme e forte na academia. Essa semana eu fui na academia? Não sei, tô com obra em casa, sabe? Tá meio corrida a vida essa semana. Mas eu voltarei. Semana que vem vamos com tudo, né, Rodrigo? Rodrigo emagreceu bastante. Um abraço pros meus amigos da Sky Fit, meu personal João Felipe, que aos pouquinhos aí estamos no projeto verão, estamos no projeto. Quando o Monjaro não faz efeito, a gente tem que ir pro caminho mais difícil. Mas vou voltar com o Monjaro pra ver se agora vai. Não sei, tem. Deus tem seus escolhidos. E pra mim, infelizmente, eu perdi com o Monjaro aí uns 10 mil. Mas não. Então eu falei, então eu vou pro caminho mais difícil, mas que também dá resultado aos poucos, que é a dieta e exercício. Mas também Vou voltar com o Monjar em breve, aí voltando no médico. E espero que com os dois que eu volte a emagrecer mais ainda, né? Tem que usar o que pode. Vamos lá. Você participando por aqui, tá valendo hoje tapa de frios do Empório do Queijo. Valendo também um combo de comida japonesa deliciosa do Sushi da Barra Lençóis Paulista. Então, você manda muito bem aqui, responde a nossa enquete de hoje para concorrer sempre aos prêmios. Tamo junto!

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0: muito mais ciumento do que era antes. E ele falou, você vai perder peso, mas vai perder o marido. O que você prefere? Ela disse que não dá motivo, que sempre quis emagrecer e agora que ela tá conseguindo, ela tá feliz da vida. Só que o casamento dela tá indo por água abaixo. O que que você faria na situação da nossa ouvinte? Ó, meu amigo Patrick, lá da Madeireira Eucapinos. 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Ó, o Patrick, eu encontrei com ele, falei, Patrick, meu Deus do céu, tá muito mais magro, ele perdeu 17 quilos. Ele falou, com treino também, mas com Monjaro. É isso aí, não tem por que mentir, não é verdade? E tá feliz da vida, ganhou qualidade de vida e tudo mais. Um beijo também pra Paty, que também lá da Eucapinos, a Paty também está nesse estilo de vida. Um beijo pra você, Paty, também tá lindona. Lion!
1: Boa tarde, Ale, é o Lion, tudo bem?
0: Tudo bem, querido, e
1: você? Sextou, com chuva, mas sextou.
0: Mas sextou.
1: Viu? Eu acho que a pessoa que se cuida, se o parceiro ou a parceira tá incomodado, continua se cuidando. Uma coisa tem nada a ver com a outra. As pessoas têm que apoiar o nosso crescimento, não querer diminuir, querer que você regrida, entendeu?
0: Sim.
1: É assim que fala, sei lá.
0: Tá certo.
1: Quero participar do sorteio. Beijo.
0: Valeu, querido. Um beijo pra você. Oi, João.
2: Oi. Que confusão danada.
0: O que você acha?
2: Deixa a mulher emagrecer, deixa ela ficar bonita. Aí, o cara passar assim, um amigo seu falar, ó, sua mulher é bonita, é, que coisa mais gostosa, né? Agora o cara fala assim, ó, sua mulher é feia, gorda. Ah, deixa a mulher ser bonita, seja feliz junto com ela.
0: Valeu, João. A Cláudia, ela tem que continuar assim com o tratamento, ele não tá confiando no taco dele. Ah, é um problema dele, não é verdade?
3: Olá, Ale, sou a Nilda aqui do Monte Azul.
0: Oi, Nilda.
3: Ela tem que continuar com o tratamento dela. Não só pela estética, mas pela saúde. E esse marido dela tá muito atrasado. Ela tem que continuar o tratamento, sim. Essa é a minha opinião.
0: Valeu, Nilda.
4: Olá, Alessandra. Boa tarde, tudo bem?
0: Oi, Sérgio.
4: Olha, quanto tema de hoje...
0: Ah.
4: Vou te falar uma coisa pra você. Ela tem mais que se cuidar mesmo. Cada vez fica mais bonita. E na academia se arrumar mesmo. Agora, se ele não tá gostando disso, pode ver que ele tem outra.
0: Será?
4: Porque senão ele aplaudia, elogiava a mulher, não é mesmo?
0: Ele tá muito ciumentão,
4: então,
0: né?
4: Vai mandar meu sorteio, tchau, tchau.
0: Há quem diga que tem ciúmes demais é porque deve demais. Será verdade? A Patrícia, sobre o tema, eu acho que o marido dela deveria ir pra academia também, emagrecer junto com ela. Andréia... É isso aí, tem que ficar bonita, afinal é pra ele mesmo. Mas deve continuar se cuidando sim, um beijo pra você, abraço. Cadê os áudios
5: querida,
0: aqui?
5: Tudo bem?
0: Oi, querida, minha boa amiga. Tarde, Célia.
5: Eu acho que ela tem que continuar sim, porque não é porque ela vai emagrecer que ela vai fazer alguma coisa. Ele tem que ter confiança nela, como se ele já tinha confiança, ele tem que continuar com a confiança nela, dela, né?
0: Sim.
5: Pra que fazer isso daí?
0: Concordo, Célia.
6: Boa tarde, Ale.
0: Olha, tá o Ney. Bom? Oi, Ney.
6: Eu sobre o tema de hoje aí, ó. Fala pra ela arrumar outro marido. Emagrecer, ficar bonita. Arruma outro.
0: Arruma outro.
6: Deixa o cara pra lá.
0: Simples assim.
6: Boa tarde.
0: Valeu, Ney. O Marco Saviano, ele falou: bom, se ela tá se sentindo bem, ela vai em frente. Pode ser que ele não goste de mulher magrela. Ele falou, eu, por exemplo, prefiro as mais gordinhas. Mas eu acho que no caso dele é ciúmes mesmo, que ele já tinha ciúmes antes. Vai continuar com ciúmes.
7: Boa tarde, Alê. Bom, eu não peguei a história, mas pelo que eu ouvi você falando agora,
0: sim,
7: eu acho assim, que ela tem que continuar se cuidando, cuidando da saúde dela. E eu tenho uma raiva desses homens escroto que ficam achando que só porque é casado tem que ficar fazendo a vontade deles. Ah, manda ele caçar. Ela tem que continuar bonita,
0: sim,
7: e se cuidando da saúde. E se ele não quiser, ele que caça outro pra ele.
0: É isso aí. Gostei, né?
8: Boa tarde, minha querida.
0: Oi, Maria.
8: Sandra, tudo bem?
0: Tudo bem.

0: você.
1: Alessandra, na minha opinião, eu acho que ela deve continuar assim, se cuidando. Porque se ela tá feliz assim, eu acho que ela não tem que parar o tratamento dela. De maneira nenhuma. Se ele tá achando ruim, né? Ele que toma suas providências.
0: É isso aí, ele que tem.
2: Alessandra, pode ela continuar o tratamento dela.
0: Oi, Assis.
2: E depois, no final da história, quando passar uns anos aí, se ele largar dela, aí ela vai ficar sabendo por que ele largou dela. É, você pode ter certeza que tem outro na linha aí.
0: Tem boi na linha?
2: E ele não quer que ela emagrece, pros outros não acharem ela bonita, tá?
0: Sim, com
2: ela
0: certeza,
2: pode ver que
0: né?
2: Tá com magrinha. Beleza? Um abraço.
0: Valeu, Assis. Acha que tem boi na linha, hein? E eu volto já com você.
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Vamos lá, tá valendo do Sushi da Barra Lençóis Paulista, um combo delicioso aí de sexta-feira, e quem fatura final do telefone participou aqui com a gente é o 0118, Nataliana Francini, parabéns pra você, Nataliana, faturou aqui com a gente na, faturou um combo delicioso do Sushi da Barra Lençóis Paulista, parabéns. E agora tem a tábua de frios e quem faturou foi o Patrick Angélico, final do telefone 9199, parabéns. Patrick Angélico, final do telefone 9199, faturou aqui na programação da Aventura a tábua de frios do Empório do Queijo. Nossos ganhadores da tábua de frios, passar aqui na rádio para retirar o seu vale prêmio, tá bom? Daí com ele você vai lá no Empório do Queijo, na Humberto Alves, Tosse Milk, que toda a equipe espera aí pra entregar pra você essa tábua deliciosa. 4 em ponto. Com meu amigo Castelo tem mais tábua de frios, tá? Quem não ganhou não fica triste, que você ainda você tem mais uma chance nessa sexta-feira. Eu, Libanório, tô ficando por aqui. Um beijo grande pra você. Tchau, gente. Até amanhã.

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1: Muito boa tarde, seguimos com informações. A Polícia Civil investiga uma série de fraudes bancárias em Palmital, envolvendo vítimas idosas. Ao todo, três casos que têm funcionárias de diferentes instituições financeiras como suspeitas foram identificados no município, com um prejuízo que ultrapassa cerca de R$1 milhão. No caso mais recente, uma atendente do banco é suspeita de desviar cerca de R$100 mil da aposentadoria de uma idosa de 79 anos. De acordo com a Polícia Civil, as suspeitas conquistavam a confiança das vítimas para obter acesso a contas bancárias, cartões e informações financeiras. Os desvios ocorriam ao longo de meses ou anos e foram descobertos após familiares identificarem movimentações suspeitas. Um dos casos envolve uma gerente investigada por fraudes de R$308 mil contra dois empresários idosos. Outra investigação em andamento tem como alvo uma funcionária suspeita de desviar mais de R$500 mil das contas de duas idosas. A polícia já conseguiu que o valor fosse ressarcido às vítimas. O terceiro caso é da bancária investigada pelo desvio de R$100 mil da aposentada de 79 anos. A fraude só foi notada depois que a idosa quebrou o fêmur e precisou da ajuda de um sobrinho para administrar as finanças durante o período de recuperação. Ao analisar a conta, ele identificou transações irregulares e imediatamente procurou a polícia. A investigação aponta que a funcionária abriu sem autorização uma segunda conta em uma instituição financeira digital para onde direcionou depósitos da aposentadoria da cliente.
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6: Mais bruto que trator CBT sem freio. 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
6: E vamos pegar descendo, porque subindo é contramão.
5: Acelera.
6: Tarde chuvosa. Dia preguiçoso, sexta-feira, 24 de julho. Tá tudo certo aí? Tudo certo, mas nada resolvido? Aqui continua daquele jeito: mata alto pra carpita, baixo pra roçar, tá molhado pra queimar.
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0: 90 10, Maiara e Maraíza, Gustavo Lima, Luiz Fãs, Vagabundo. Mandar alô pro meu grande amigo Palito. Alô, Palito, forte abraço. Vitinho, o Caio, o Bruno. Porque é juntos bom que a gente fica melhor. O Ceboso, que tá dando mais trabalho que Porto Sordo. Meu grande amigo Jonas Sampaio. Alô, Jonas, forte abraço. Capitão Torres, o Elcinho. Da turma do Rachinha. Acelera. Um abraço pra vocês aí, viu? Quatro e 16. Acelera. O intervalo é rápido, eu já volto. Muito mais músicas pra você aqui na aventura. 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
2: 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Ah, que beleza.

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1: Ao vivo de volta nessa tarde chuvosa de sexta-feira. 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
1: Segura.
2: Sertanejo bom demais. Original. 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

0: e Romário Morena. Teve ainda Israel Rodolfo, arrumbão.
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2: Com.
1: Cristiano Castelhano.
0: Vem comigo.
1: Cristiano Castelhano. O Castelo.
0: Sou eu desde pequenininho, desde quando era um castelinho piazinho.
1: Acelera.
0: Luana Prado e Apolo Fernandes. Boa sorte, aproveita.

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Matheus e Cauã. Carona. Cabeceira essa música, hein? Rancorosa, Henrique Juliano, Ana Castela. É que eu não te esqueci. Cantada boba. Jorge Matheus. E o tempo tá mais fechado que porta de convento. Céu carrancudo. Chuva não para. Tarde de sexta, fim de tarde, sexta-feira.

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0: Manda! 10 segundos. TV ainda. Simone Mendes, Dois Tristes. Dois Tristes foi indicação da Ana Júlia, lá da cidade de Barra Bonita. Alô, Barra Bonita. Obrigado pelo carinho da audiência.
1: Acelera.
0: Mandar um alô pro meu grande amigo Fernandinho. Alô, Agudos. Daqui a pouco tem um mete bala.
2: Cristiano Castelhano. É ação em estado bruto.
0: Aqui não, Tatu, aqui é cimentado. Kleber e Cauã. Cabo de Guerra. Cabeceira essa música, hein? Escuta aí pra você ver.

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1: Muito boa tarde. Um homem baleado durante uma abordagem da Guarda Civil Municipal na noite desta quinta-feira no Jardim Marajoara, em Botucatu, não resistiu aos ferimentos e morreu após ser socorrido ao Hospital das Clínicas da Faculdade de Medicina da Unesp em Botucatu. A informação foi confirmada pela entidade. O caso ganhou repercussão nas redes sociais devido à circulação de vídeos gravados por testemunhas logo após o disparo. De acordo com as informações apuradas, o disparo foi efetuado durante uma abordagem realizada pela GCM em via pública. Nas imagens que circulam nas redes sociais, o guarda civil municipal envolvido afirma que o homem teria tentado tomar a sua arma de fogo, situação que teria motivado o disparo. Já pessoas que presenciaram a ocorrência contestaram essa versão e afirmaram que não houve tentativa de desarme. Inicialmente, a vítima foi socorrida inconsciente e em estado grave pelo Serviço de Atendimento Móvel de Urgência, o SAMU, sendo encaminhada ao Hospital das Clínicas. Apesar do atendimento médico, ele não resistiu aos ferimentos e morreu. As circunstâncias da ocorrência serão agora investigadas pelas autoridades competentes.
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6: De volta ao vivo.
5: No estilo.
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6: Como é que você tá? Tá tudo certo aí? Tudo certo, mas nada resolvido?
5: Um estilo inconfundível.
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5: Sertanejo bom demais. Original. Segura essa emoção.
6: E vamos pegar descendo porque subindo.

0: sertanejo bom demais. Vem do Brá!
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1: Segura, segura, segura. Segura a rédea. Deve estar perguntando por que o Castelo tocou o berrante agora. Meu vizinho disse que foi frescura mesmo, não tinha motivo nenhum para tocar o berrante. É que passou aqui, agora vai. Tá bagunçado, mas tem gerência. Aô, Sergi! Aí, bonito! Daniel, uma indicação do meu grande amigo Jonas Sampaio, mandar um abraço pro Jonas, meu irmãozinho. Chácara São Judas. Zezé de Camargo, Luciano, Andorinha Machucada. Se ela me largar. Aí eu tô na roça, se ela me largar. Country, Country Beach. Teodoro Sampaio. Estamos ao vivo aqui na aventura. O sertanejo bom demais. Nessa tarde chuvosa. Choveu o dia todo, né? Vamos saber como é que tá o tempo lá na cidade de Pratânia. Será que tá chovendo lá? Dona Quirubina. Tá chovendo aí? Tá correndo água na estrada?
2: Tá chovendo sim, mas ainda não tá correndo água na estrada.
1: Dona Zefa, tá chovendo aí no Guedi?
3: Tá chovendo só fora, dentro de casa tá tudo seco ainda, por enquanto.
1: Dona Nina, como é que tá o tempo aí em Domélia?
4: Aqui tava chovendo e agora já choveu.
1: Dona Chiquinha Benzedeira, se
5: daí, daqui a pouco.
1: Segura, segura.
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1: 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Eita lasqueira.
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1: Faltou Dona Chiquinha Benzedeira. Tá chovendo aí, Dona Chiquinha? Em Avaré? Sítio São Luís, pertinho de... Entre Avaré e... Como é que é o nome da cidade? Avaré? Ah, perto de Avaré. Tá chovendo aí, mas longura o sítio dela. Manduri.
2: Tá chovendo sim, querida. Tudo molhado pra fora, uma bareira. Não dá nem de caminhar pelo redor de tudo.
1: Entendi.
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0: Chororó. Modão camiseira, hein? Pra arrebentar o peito na cerca do Leme Farpado. E venda de Diego Arnaldo, Rio Negro e Solimões, caminhonete inteira.
1: Cristiano Castelhano, o Castelo. E o sertanejo bom demais.
0: Aqui a potência é dobrada.
1: O Castelo é diferente.
0: Porque aqui nós não toma mel, aqui nós mastiga beia. Aqui não, tatua, que é cimentado. Ao vivo.
1: No estilo sertanejo.
0: É de Brito Samuel, essa música orna, hein? Com esse tempinho de chuva. Toda mulher. Cabeceira. Escuta aí pra você ver.

0: Cristiano Castelhano. Aqui o sistema é bruto.
1: 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Sexta-feira. Ah, que beleza.

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10: Alô galera, aqui é o Jorge.

0: É pra meter um chifre no chão e sair arando com esse tempinho, hein? Piazinho chega até a coçar o chifre no barranco. Você ouviu o Bruno Marrone por um minuto? Jorge Mateus, só se for sozinho. Orna, ornou com esse tempinho. 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Manda lá pro meu grande amigo Vitinho, que tá dando mais trabalho que porco sordo. O Renan, o Felipe. Porque é juntos bom que a gente fica melhor. Alô, Ceboso.
1: Acelera.
0: Tarde. Ceboso só não toma acetona porque tira o esmalte do dente. Vai ter deslocamento de órgão, o fígado vai pro saco. Não aguenta, não aguenta. Não aguenta. Toda a turma que tá lá no bar do Tobias já iniciaram os trabalhos, hein? A Helena, a Mariana, a Rafaela Tobias. O Palito tá lá. Alô, Palito, forte abraço. Toda a turma que tá no bar do Tobas, no Tobas Bar, né? Todo mundo tomando no Tobas.
1: Acelera.
0: Bar do Tobias. 13 minutos para 6. Eu vou lá, mas já volto.
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0: Som e imagem, Guilherme Santiago aqui na aventura. Bem-vindo a Guilherme Benuto, esconde-esconde.
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0: 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Christian Ralph, Olhos de Luar. Mais um clássico da música sertaneja. Escuta aí pra você ver.

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1: Olá, muito boa tarde. Sexta-feira, 24 de julho. A partir de agora tem informações policiais. Uma mulher de 40 anos, gerente de uma clínica de radiologia odontológica em Bauru, foi presa em flagrante no final da tarde desta quinta-feira por policiais civis do setor de investigações gerais da Central de Polícia Judiciária, suspeita de desviar dinheiro dos caixas após os fechamentos diários de maneira reiterada e de alterar no sistema a forma de pagamento dos clientes para tentar impedir que os desfalques fossem descobertos. Segundo a polícia, a unidade recebeu informações sobre o suposto desvio e passou a apurar o caso. As investigações revelaram que, no final do expediente, cada uma das recepcionistas da clínica realizava o fechamento do respectivo caixa e entregava para a gerente envelopes contendo os valores arrecadados do dia. Nesse momento, a investigada aproveitaria para retirar parte do dinheiro desses envelopes e guardar para si. Para tanto, utilizava comprovantes de cartão com valores semelhantes para dar aparência de regularidade às operações, possibilitando por parte dela a apropriação dos valores recebidos em espécie sem que a divergência fosse percebida na conferência financeira, afirmou a polícia. Nesta quinta-feira, equipes do SIG foram até a clínica e, quando a gerente saiu, questionaram se ela havia se apropriado de valores do local. Conforme a polícia, ela admitiu que sim e entregou R$620 em dinheiro que havia retirado dos valores repassados pelas recepcionistas. A alteração no sistema de pagamento foi confirmada por representantes da clínica e a mulher foi presa por furto qualificado pelo abuso de confiança sem direito à fiança. Uma desavença amorosa quase terminou em tragédia na noite em Bauru. Um policial militar de folga foi preso em flagrante e teve a sua arma prendida após atirar contra o ex-namorado de sua companheira no interior de um condomínio. O episódio também foi registrado por câmeras de segurança, cujas imagens já foram obtidas pela Polícia Civil. O agente de segurança foi indiciado por tentativa de homicídio na madrugada desta sexta-feira. Segundo o registro feito pela Polícia Civil em Bauru, o indiciado de 27 anos foi detido por equipes de companheiros de farda em uma residência situada na região norte da cidade. Segundo apurado pelos policiais, nesta ocorrência, o indiciado alvejou o ex-namorado da atual companheira. A vítima, de 24 anos, baleada no abdômen, foi socorrida por um amigo e encaminhada ao pronto-socorro central em estado grave, tendo posteriormente submetida à cirurgia no Hospital de Base de Bauru. O rapaz passou por cirurgia e segue internado, acordado em estado considerado estável. Ainda segundo a Polícia Civil, testemunhas e o vídeo monitoramento apontam que o policial militar de folga apontou a arma para a cabeça da vítima, mesmo depois de ela ter sido baleada. Munícipes também relataram discussões anteriores entre as partes, no entanto, sem registro de boletim de ocorrência. A arma foi apreendida e a polícia segue investigando.
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2: 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Participa aí. 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Vamos tocar sua música, porque aqui nós não toma mel, aqui nós mastiga bem.
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2: Engatilhou? Boa noite.

0: As Andorinhas, trio Parada Dura. A indicação do Robertinho lá de Agudos. Modão cabeceira, hein? Mete Bala só tá começando, gasta sua internet comigo.
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0: essa aqui foi pra orvaiar os olhos. Chegou orvaiar os olhos do caboclo.
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0: A jardineira chegou e cadê a mulher? Eita, lasqueira no pé da goiabeira. Em Deus, pai, só por Deus um caminhão cheio de anjo. João Carreiro Capataz, o saudoso João Carreiro. Sonho de caboclo. Arrependida, Gino e Geno, Matão e Monteiro, modão, cabeceira. 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
0: Valendo tábua de frios. Parceria Ventura FM, Empório do Queijo. Um absurdo de boa essa tábua. Sextou na aventura com tábua de frios. Só gravar um áudio, já tá participando.
3: Boa tarde, forte abraço, Castelhano, que é o Branco. Manda a braba do Miro Osmar aí, amigo da Lua, e coloca no nome desse sorteio aí, que essa tábua hoje é minha, hein?
0: Forte,
3: sextou.
0: Forte abraço, parceiro. Tchau, obrigado.
4: Olá, boa tarde, Ventura FM. É o Mr. Silva. Toca um moldão pra mim aí de Sérgio Reis, valeu? Oferecer que o povo devia sair um, a sair dois de Monte Azul. Tá todo mundo ligado em você. Valeu, beijo no seu coração.
0: Forte abraço. Tchau, obrigado. Mandar um alô pra Franciele. A Franciele. E também um alô aqui. Quem mais tá ouvindo? A Helena. A Mariana. Andréia Pereira, obrigado pelo carinho da audiência. A Franciele e a Nayara, da cidade de... A Franciele Lençóis Paulista e a Pati. Forte abraço pra vocês aí, Franciele e a Pati. Obrigado pelo carinho da audiência. Toda a equipe da reciclagem, obrigado pelo carinho. Esse trabalho tão importante, tão admirado por todos, né? Tão importante, importantíssimo. Obrigado pelo carinho da audiência. Você que é motorista de ambulância... Você que trabalha na Bracel, usina Barra Grande, usina São José, Luarte, Frigol, tá na lida. Boa noite, bom trabalho, finalzinho da lida, né? Dia chuvoso, final de tarde, começo de noite, e o mete bala continua. Oi!
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0: Tchau, obrigado, alô Miguelzinho. Boa noite. Mandar um alô aqui também pra Júlia, lá da cidade de Bariri. Alô, Júlia.
6: Boa tarde, Castelo. Manda um modão lá pro Célio Góes, do Primavera.
0: Forte abraço. O Sidney Ferreira. O Dimas também tá ouvindo. Toda a equipe da Zilor, obrigado pelo carinho da audiência.
7: Oi, Castelo, tudo bem? Aqui é a Luísa Caçador. Coloca meu nome no sorteio.
0: Claro.
7: Coloca uma música bem bonita pra minha vovó. Tchau, obrigado.
0: Tchau, obrigado.
8: Oi, boa tarde. Coloca meu nome no sorteio da tábua de frios.
0: Sim, sim.
8: Obrigada, beijão.
0: Eu que agradeço. Tchau, obrigado. A Regiane... Mergulhão. Alô, Cabral.
9: Boa noite, Castelo. Boa noite, Ventura. Sebastião Cabral. Eduardo Ferrari. Quer participar do sorteio. Tchau, obrigado.
0: Tchau, obrigado.
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10: Alô, Castelo. Manda um abraço pra turma lá do Bar do Cabeça lá. E pro Muriel lá, os Petinho Vilas, o melhor da cidade.
0: Um abraço pra toda a turma aí do Bar do Cabeça, obrigado pelo carinho da audiência. Gasta sua internet. Amigo.
11: Boa tarde, Castelo, aqui é a Maria Rita, quero participar do sorteio e ouvir uma música do Chico Rei Paraná, Canarinho Prisioneiro. Tchau, obrigado.
0: Tchau, obrigado.
12: Opa, boa tarde, tá bom? Paulo Piva.
0: Paulo Piva.
12: Ô filho, manda Estrada Velha. Eu tô aqui na escuta aqui, ó. Olha só, ó.
0: Olha.
12: Tá vendo? Tô na escuta aqui, eu e a dona Fátima. Se eu esquecer durante manhã, você pode falar pra mim, o Paulo Piva lá de Jaú.
13: Paulo Piva.
12: E a dona Fátima.
13: Dona Fátima.
12: Um abraço. Tchau, tchau, boa noite. Só o modão também, hein?
13: Forte abraço, Paulo Piva. Alô, Jaú, boa noite. Mandar um alô pro Evandro. Alô, Mauri.
14: Boa noite, meu amigo Castelo, Mauri. Ô, Castelo, toca denguinho pro milionário Zé Rico. Encatilhou, mete bala.
13: Tchau, obrigado.
15: Boa noite, Casteliano. Está me ouvindo? Casteliano, toca uma dombinha bonita aí pra nós. Eu queria que você tocasse pra nós. Cabelo Louro, para fazer da minha filha Maria Vitória, meus condelenos, para todos que estão escutando aqui das Nações, para você, para toda a sua família castelhana. Tchau, castelhano, fica com Deus e até amanhã, se Deus quiser, tá bom? Castelhô, mete bala, você dá o capivara que leva bala. Tchau e obrigado.
13: Tchau, obrigado.
16: Ô, Castelo, boa tarde, companheiro, beleza? Toca Yolanda aí, então, pra nós aí, nesse tempo chuvoso aí. Coloca nós no sorteio. Valeu, Castelo.
13: Forte abraço. Severino. Tchau, obrigado.
17: Boa tarde, Castelo. Aqui é a Aline. Toca um modão aí do Tião Carreiro pra nós, Terra Roxa. Quero oferecer pra todos que estão aqui na casa do Célio Góes. Aqui, essa casa é só alegria.
13: Só alegria.

0: sorteio. Tchau, obrigado.
1: Tchau, obrigado.
2: Ô, Castelo, boa noite a todos os ouvintes. Isso aqui é a Ellen, Maria Luísa 1.
1: Oi, Ellen.
2: É, toca o modão pra nós aí. Sextou. Só agradecer a Deus. Tudo bem, graças a Deus. E põe meu nome no sorteio.
1: Tchau, obrigado.
3: Boa tarde, Castelo. Boa tarde, comecinho de noite. Um abraço, tudo de boa e de bela a você, a todos de AZ, sem restrição, de 0 a 100. Fábio Porto por cá. Cheguei de viagem hoje, moço. Deixa um abraço, minha querida Marisângela Godoy, minha riqueza. Meu filho Leonardo Porto. Meu primo Martini Boremi. O Nerson Boca Aberta. O Ricardinho. Ó, Castelo, toca um modão top de linha pra mim aí do Zezé de Camargo e Luciano. E se tiver algum sorteio, soca pro meio.
1: Fechou.
3: Gatilhou, Castelo? Mete bala. Tudo de bom.
1: Tudo de bom. Tchau, obrigado.
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5: Fala, Castelo. Tudo bem com você?
1: Opa.
5: Sou Lorenzo. Queria pedir uma música, Estrada da Vida, um hino brasileiro. Mas na versão do Zezé de Camargo e Luciano. Queria que você deixasse um grande abraço aí pro meu pai, o Matheus, pra minha mãe, a Paola. Obrigado, tchau, obrigado. Engatinhou? Então mete bala.
1: Tchau, obrigado.
6: Boa noite, Castelo. Abraço aí a todos os ouvintes. Oferecer ao grande radialista Valeta.
1: Forte abraço, parceiro. Tchau, obrigado.
7: Boa noite, meu amigo Castelo. Boa noite à Rádio Ventura e a todos os ouvintes. Castelo, toca um modão pra nós aí, do Tunique Tinoco. Oferecer aqui pro Célio Góes, o meu sogro. Oferecer pro meu pai, o Sardinha Vencedor. Pra minha esposa Aline. Pro meus filhos, o Carlinho, o Cadu, o José. Pra minha sogra, Dona Cida. E põe meu nome no sorteio aí, meu amigo. Tchau, obrigado.
1: Tchau, obrigado.
8: Boa noite, Castelo. Dona Japilano. Queria ouvir música aí, Inquilino Violeiro. Boa noite a todos. Mete bala e tchau, obrigado.
1: Tchau, obrigado.
9: Boa noite, Castelo. Tá chovendo aí, Castelo? Ô, chuvinha boa, hein?
1: Chuva santa.
9: Castelo, gostaria de ouvir a música aí. Toca pra nós a Gian Giovanni, Amante Anônimo. Olha. Toca pra nós essa música aí. Muito... muito linda essa música, ofereço pra todos e bota no sorteio aí, tá bom? Tchau, obrigado.
1: Tchau, obrigado.
10: Alô, boa noite, Ventura, tá escutando a programação, toca uma música do Amado Batista pra nós, coloca nós no sorteio. Tchau, obrigado.
1: Tchau, obrigado, forte abraço, parceiro, tamo junto. O Bruno, lá da cidade de Bariri, Dona Edith Lourenço também tá ouvindo. Boa noite, né, Dona Edith?
11: Eu tô aqui no céu, põe meu nome no sorteio.
12: Fala, tá, sou o Anthony.
11: Sou o Anthony.
12: Tchau, obrigado.
11: Tchau, obrigado.
1: Tchau, obrigado.
13: Boa noite, Ventura. Aqui é o Cadu do Jardim Primavera. Toca o modão do Chico Rei Paraná. É, bota meu nome no sorteio. Tchau, obrigado.
1: Tchau, obrigado.
14: Boa noite, Castelo. Aqui é a Carol. Estamos ligadinhos no seu programa. Aproveito para pedir uma música bem bonita e dedicar a todos os ouvintes que estão acompanhando essa programação top. Grande abraço, sucesso e tchau, obrigado.
1: Tchau, obrigado.
14: Mete bala. Coloca nós aí no sorteio, Castelo.
1: Tchau, obrigado. Beijo no seu coração, querido.
6: Boa noite, Castelo. Tudo bem? Castelo, gostaria de participar do sorteio, ouvir a música do Gilberto Mar, assino com X.
1: Olha.
6: Beleza? É, quero ganhar essa tábua de frios aí. Comemorar, ó, amanhã. Beleza? Um abraço, Castelo. Deus abençoe sua noite.
1: Tchau, obrigado.
15: Ô, Castelo, boa tarde. Ô, Castelo, põe uma música boa, propícia, música bem propícia pro dia de hoje. Quando cai a chuva, tinha um carreiro e pardinho.
1: Olha.
15: Beleza? Ótimo final de semana pra todos aí. Uma boa noite.
1: Boa noite.
15: Ah, obrigado.
1: Forte abraço, Chapane.
16: Boa noite, meu Castelo. Beleza, meu irmão? Estamos aqui na São João, no Bar do Tio aqui. Manda um modão pra gente aqui. Tá eu, o Marcão, o Paulinho, o Gil. Beleza? Manda um abraço pro pessoal do Rachinha também lá. Valeu, meu irmão. Quero participar do sorteio.
1: Fechou.
16: Um abraço.
1: Forte abraço, Elcinho. Tchau, obrigado. Cleiton também tá ouvindo. Alô, Thiaguinho. Boa noite.
17: Ô Castelo, meu parceiro, Thiaguinho Rodrigues aqui, toca pra nós Estrela de Ouro, Tião Carreiro. É, oferece minha esposa Andresa, nosso filho Léo. Quero participar do sorteio aí. Gatilhou, mete bala, meu parceiro. Manda um abraço também, pessoal lá da Ferrari São Carlos. Também pessoal lá da Sub Joaquim Manuel. Gatilhou, mete bala. Tchau, obrigado.
1: Tchau, obrigado.
18: Castelo, aqui é o Leozinho.
1: Oi, Leozinho.
18: Caçamadão.
1: Sabadão.
18: Não, Tatu, aqui é sementar.
1: Sim, sim, aqui não,
18: Tatu. Tchau, obrigado.
1: Tchau, obrigado.
19: Boa noite, Castelo. Boa noite, Aventura. Zé Romina de Buribi. Eu queria ver a música Quarto Triste com Zé Rico.
1: Olha.
19: Queria ser pra Irene, pra Fato, pro Júnior, com o Marizão da Prefeitura e o Marquinhos. Obrigado, Castelo. Engatilhou, mete barra.
1: Forte abraço, parceiro. Tchau, obrigado, Geraldo Jordão. Boa noite. Mandar um alô aqui também pro Anthony, lá da cidade de Pratânia. Alô, Pratânia. A Natália. Barra Bonita, alô Barra Bonita.
20: Boa noite, Castelo. Boa noite, pessoal. É a Vanessa. Eu gostaria de ouvir alguma música aí da programação e também participar do sorteio. Tchau, obrigado.
1: Tchau, obrigado.
21: Fala, Castelo, tá bom? Toca uma boa do Zé Rico aí pra nós que tá ouvindo e põe eu no sorteio. Tchau, obrigado.
1: Forte abraço, parceiro. Tchau, obrigado.
22: Boa noite, Castelo. Se for possível, coloca aquela música lá do Murilo Ruf lá, A Cerveja Abre Sozinha. Aquela música diz bem o que é uma sexta-feira, hein?
1: Sim, sim.
22: Se for possível, hein, meu amigo. Valeu? Eu ofereço lá pro Vocélio lá da Primavera.
1: Forte abraço, Sidão. Tchau, obrigado.
23: Oi, Cristiano, boa noite. Tudo bem? Cristiano, quero ouvir uma música do Trio Parada Dura e participar do sorteio. Obrigada, Castelo. Tchau, tchau. Obrigada.
1: Eu que agradeço.
23: Tchau, tchau.
1: Tchau, obrigado.
24: Boa noite, Castelo. Quero mandar um abraço especial pra minha tia Aline, que tá aí no Primavera. E toca um modão pra eles aí.
1: Tchau, obrigado.
25: Boa noite, Castelo. Tudo bom, Castelo? Espero que sim. Ô, Castelo, queria vir aí. O Castelo do Amor.
1: Olha.
25: Com o tio Paradura aí. Beleza? Tchau, obrigado.
1: Tchau, obrigado.
26: Oi, Castelo, aqui é a Silvana do Rancho Duas Meninas. Eu quero ouvir uma música de sempre. Você passa a Sabrininha para participar do sorteio. Tchau, obrigada. Chama.
1: Chama.
27: Boa noite, Castelo. Aqui é o Carlinho Berranteiro. Queria pedir uma moda do Tião Carreiro e põe meu nome no sorteio. Tchau, obrigado.
1: Tchau, obrigado.
28: Ô, Castelo, aqui é a Lelê do Primavera. Coloca meu nome no sorteio. Toca o modão pra nós. Tchau, obrigado.
1: Tchau, obrigado.
29: Boa noite, meu amigo Castelo. Que frio é esse, hein? Sextou com frio, hein? Ô, Castelo, toca Fogão de Lenha pra nós fazer um favor. Bom fim de semana, meu parceiro. Tamo junto.
1: Tamo junto. Tchau, obrigado.
29: Daqui a pouco, mete bala, volta. Vai metendo bala na programação. 3264-9090.
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0: pra meter um chifre no chão e sair arando. Piazinho chega até a coçar o chifre no barranco. Chico Rei Paraná. A indicação da Andréia. Andréia Pereira, obrigado pelo carinho da audiência. Milionário José Ico, jogo do amor, modão, cabeceira.
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0: Saudoso Zé Rico. Aô, Sete Arqueiro, fazer o sorteio da Tábua de Frios. Sextou na aventura com Tábua de Frios. Parceria Aventura FM, Empório do Queijo. Quem ganhou foi a Carolina. Carolina, final do telefone, 4568, 4568, final do telefone. Ganhou uma Tábua de Frios. Absurdo e boa essa Tábua de Frios, hein?
1: Cristiano Castelhano, o furacão do Centro-Oeste Paulista.
0: Segura!
1: Castelo, segura essa emoção.
0: E vamos pegar descendo, porque subindo é contramão.
1: Acelera.
0: Uma ótima noite pra você. Muito obrigado pelo carinho da sua audiência. Fica com Deus. E tchau, obrigado. E a chuva cai, cai chuva.

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0: Em Brasília, 19 horas. Está no ar a Voz do Brasil. As notícias do governo federal que movimentaram o país no dia de hoje.
1: Olá, boa noite.
0: Boa noite para você que nos acompanha em todo o país.
1: Sexta-feira, 24 de julho de 2026.
0: E vamos aos destaques do dia.
1: Atenção, entregadores e mototaxistas.
0: A partir de segunda-feira, você pode negociar um novo veículo com juros mais em conta. Pablo Mundi.
2: O programa permite financiar um veículo zero quilômetro, como bicicleta elétrica, ciclomotor, motor moto elétrica ou moto flex.
1: Proteção de mulheres na internet e enfrentamento da violência no ambiente digital.
0: Plataformas devem retirar em até 2 horas conteúdo íntimo não autorizado.
1: E está proibido o uso de inteligência artificial para criar imagens íntimas falsas.
0: É o que prevê o decreto que entrou em vigor esta semana, Luana Karen.
3: A norma engloba crimes e outros atos ilícitos praticados com o uso da internet que provoquem sofrimento físico, psicológico, sexual, político ou econômico.
1: E sancionada lei que autoriza o uso do spray de pimenta para autodefesa por mulheres acima de 18 anos. Raquel Mariano.
4: O aerossol deverá ser de uso individual, intransferível e não poderá conter substância letal ou que cause intoxicação permanente.
0: Hoje na apresentação da Voz do Brasil, eu, Helen Bernardes e Luciana Vasconcelos.
1: E acompanhe a gente ao vivo, acesse radiogov.ebc.com ou o canal Gov na sua TV aberta.
0: Atenção, mototaxistas, motofretistas e entregadores de aplicativos habilitados no programa Move Brasil.
1: O início das operações da linha de crédito nos bancos para a compra de novos veículos começa na próxima segunda-feira, dia 27 de julho.
0: Nesta fase, a liberação do financiamento dependerá da análise feita pelas instituições financeiras.
5: Os trabalhadores que usam motocicletas e bicicletas como instrumento de trabalho terão um pouco mais de tempo para dar início à segunda fase da linha de financiamento do programa Move Brasil. As operações, que começariam em 13 de julho, foram adiadas para o dia 27, para a conclusão de testes tecnológicos e operacionais entre os sistemas dos bancos e do programa, explica o Alice Moreira, secretário de Desenvolvimento Industrial, Inovação, Comércio e Serviços.
6: Nós fizemos uma prorrogação do programa para que isso tivesse garantido. Por quê? Porque com o fundo garantidor não significa dizer que o trabalhador com problema de inadimplência, por exemplo, vai ter acesso a esse crédito. Mas melhora, por exemplo, a pontuação, as condições de score dos trabalhadores para ter acesso ao crédito.
5: A linha de crédito é destinada a entregadores ciclistas e motociclistas, motofretistas e mototaxistas, tanto os que trabalham por aplicativos quanto os que têm vínculo formal de emprego. O programa permite financiar um veículo zero quilômetro, como bicicleta elétrica, ciclomotor, motoneta, moto elétrica ou moto flex. A contratação do financiamento continua dependendo da análise de crédito feita pela instituição financeira. O financiamento tem prazo de até 48 meses para pagamento e carência de 2 meses. As operações contam com parte da cobertura do Fundo Garantidor de Operações, o FGO, como destaca o secretário de Desenvolvimento Industrial, Inovação, Comércio e Serviços, o Alice Moreira.
6: A utilização do fundo garantidor vai mitigar o risco de crédito. Então a gente vai ter uma cobertura de 50% da receita e 100% da operação. Com Banco do Brasil e Caixa Econômica operando essas linhas de crédito, assim como outros bancos que se habilitarão ao programa. A taxa de juros para os homens é de 12,5% ao ano. A taxa de juros para as mulheres é de 11,5% ao ano.
5: Aqueles que não se habilitaram ainda podem fazer a solicitação, mas precisam cumprir alguns requisitos. É preciso ter CNH categoria A, estar cadastrado em aplicativos de transporte ou entrega há pelo menos 6 meses, com no mínimo 100 corridas ou entregas feitas, ou trabalhar com carteira assinada há pelo menos 6 meses. Em seguida, o trabalhador deve acessar o endereço movebrasil.sistema.gov.br e fazer a inscrição utilizando a conta Gov. Em até 5 dias úteis, o sistema informa se a solicitação atende aos critérios do programa. Com isso, os trabalhadores com participação confirmada poderão procurar a Caixa Econômica Federal, o Banco do Brasil ou outras instituições financeiras habilitadas para facilitar o crédito. Reportagem Pablo Mudim.
1: Após a divulgação de duas taxas adicionais impostas pelos Estados Unidos a produtos brasileiros, o governo informou como isso afeta o país.
7: Levantamento feito pelo Ministério do Desenvolvimento, Indústria, Comércio e Serviços apontou que 52,7% das exportações brasileiras para os Estados Unidos não estão alcançadas pelas sobretaxas.
1: Nessa categoria estão, por exemplo, café, carnes, ferro fundido, aeronaves, suco de laranja, frutas, vários produtos químicos e a maior parte das exportações de celulose.
7: De acordo com o Ministério, com base no comércio bilateral de 2024, estima-se que aproximadamente 23,1% das exportações ao país norte-americano estejam sujeitas às novas sobretaxas.
1: Agora é lei. Mulheres poderão usar aerossol de extratos vegetais, conhecido como spray de pimenta, para autodefesa.
7: A norma foi publicada hoje no Diário Oficial.
8: Foi sancionada nesta sexta-feira a lei que autoriza em todo o país a comercialização, a aquisição e a posse de aerossol de extratos vegetais, conhecido como spray de pimenta, para a autodefesa das mulheres. Para comprar o produto, elas terão que cumprir algumas exigências, como ter idade mínima de 18 anos, apresentar documento com foto e o comprovante de residência e declarar que não possui condenação por crime doloso com violência ou grave ameaça. O dispositivo pode ter capacidade máxima de 50 ml e pode ser usado apenas para repelir agressão injusta, atual ou iminente. Ele é classificado como um instrumento de menor potencial ofensivo e deve ser composto por extratos vegetais regulamentados pela Anvisa. O aerossol deverá ser de uso individual, intransferível e não poderá conter substância letal ou que cause intoxicação permanente. A comercialização será fiscalizada pelo Poder Executivo e os comerciantes deverão manter o registro das vendas por 5 anos e orientar as compradoras sobre o uso correto do equipamento. A nova legislação ainda cria o Programa Nacional de Capacitação em Defesa Pessoal e Uso de Instrumentos de Menor Potencial Ofensivo para Mulheres. A ideia é oferecer orientações sobre legítima defesa e ações de combate à violência doméstica. Raquel Mariano, para a Voz do Brasil.
1: E já estão em vigor novas regras para proteger as mulheres do ambiente digital.
7: O decreto publicado nesta semana estabelece diretrizes para prevenir e combater os crimes cometidos ou facilitados pelo uso de tecnologias, incluindo conteúdos manipulados por inteligência artificial.
1: Confira agora na reportagem de Luana Karen.
9: A violência contra mulheres não conhece limites físicos e cada vez mais as agressões se espalham pelas redes sociais, aplicativos de mensagens e outras plataformas digitais. Para enfrentar esse cenário, entraram em vigor novas regras que reforçam a proteção das mulheres no ambiente digital e estabelecem responsabilidades para as plataformas de internet, como destaca a ministra das Mulheres, Márcia Lopes.
10: Toda vez que uma mulher se sentir ofendida, humilhada, com exposição de conteúdos íntimos não consentidos, ela imediatamente denuncia para a plataforma e a plataforma tem 2 horas para a remoção desses conteúdos. Caso contrário, responderá com multa, com outros tipos de controle pela Agência Nacional de Proteção de Dados do Ministério da Justiça.
9: O decreto define o que é violência contra a mulher em ambiente digital. A norma engloba crimes e outros atos ilícitos praticados com o uso da internet e de tecnologias digitais, que provoquem sofrimento físico, psicológico, sexual, político ou econômico. A delegada-chefe adjunta da Delegacia Especial de Atendimento à Mulher de Brasília, Mariana Almeida, destaca que grande parte das vítimas são crianças e adolescentes.
11: Muito desses casos têm acontecido com adolescentes, principalmente ali na faixa iniciando ali dos 10, 11 anos de idade, que é o que, quando a gente acredita que elas passam a ter um acesso ao celular um pouco mais livre, né? E aí a gente vê ver, infelizmente, esses casos em que essas meninas são cooptadas através desses, até mesmo de chats de jogos, né?
9: Uma das principais mudanças trazidas pelo decreto é a obrigação das plataformas digitais de agir com rapidez. Nos casos de divulgação de imagens ou vídeos íntimos sem autorização, o conteúdo deverá ser retirado do ar em até 2 horas após a notificação. As empresas terão ainda que oferecer canais gratuitos e de fácil acesso para denúncias, acompanhar cada caso e divulgar informações sobre a Central de Atendimento à Mulher, o Ligue 180. A delegada-chefe adjunta Mariana Almeida destaca que muitas vezes, por estar atrás de uma tela, o criminoso acredita que pode sair impune.
11: A internet, ela deixa rastro. Então, nós temos, sim, meios, nós temos mecanismos de, através desses rastros, né, que são deixados ali, é possível, sim, responsabilizar esses agressores que tentam ali se valer desse anonimato para praticar esses crimes contra as mulheres.
9: O decreto também trata de um problema cada vez mais comum, o uso da inteligência artificial para criar imagens ou vídeos falsos de nudez ou conteúdo sexual envolvendo mulheres. As plataformas deverão adotar mecanismos para identificar e bloquear esse tipo de solicitação. Outra novidade é a determinação para reduzir o alcance de ataques coordenados contra mulheres nas redes sociais, especialmente quando envolvem mulheres que exercem funções públicas ou têm grande exposição profissional, como jornalistas. A fiscalização ficará a cargo da Autoridade Nacional de Proteção de Dados. Casos de violência contra a mulher podem ser denunciados pelo Ligue 180, que funciona gratuitamente 24 horas por dia. Violações de direitos humanos também podem ser comunicadas pelo Disque 100. Reportagem Luana Karen.
7: Atualmente, a maior parte dos serviços públicos podem ser encontrados pela internet usando a conta GovBR.
12: Mais de 177 milhões de pessoas usam o GovBR e são mais de 13 mil serviços públicos digitais disponíveis.
7: O repórter Carlos Oliveira fala quais cuidados que temos que ter com a conta. Vamos ouvir.
13: O primeiro cuidado que você precisa ter com a conta GovBR é guardar a sua senha com o mais absoluto sigilo. Nunca compartilhe com ninguém. Tenha o mesmo rigor que você tem com a senha do seu banco. Outra coisa importante é aumentar o nível da sua conta GovBR para ouro, caso ainda não seja. Aí você pode fazer o reconhecimento facial, o que torna a identificação ainda mais segura contra possíveis fraudes. Habilite também a verificação em 2 etapas. Com isso, toda vez que você entrar no GovBR, colocar o seu CPF e senha, o aplicativo GovBR vai gerar um código. Só depois que digitar esse código é que você terá acesso à plataforma. A verificação em 2 etapas vai funcionar se você tiver a conta GovBR de nível prata ou ouro. Você ainda pode fazer a gestão dos dispositivos que acessam sua conta GovBR. Essa ferramenta permite o monitoramento de quais aparelhos e em que locais a sua conta foi acessada pela última vez. E o histórico da conta GovBR, do mesmo jeito, mostra todos os acessos, além dos atendimentos feitos na plataforma. Mais de 177 milhões de pessoas usam o GovBR e são mais de 13 mil serviços públicos digitais disponíveis. A plataforma abrange serviços federais, estaduais e municipais. Segundo o diretor do Departamento de Identidade Digital da Secretaria de Governo Digital do Ministério da Gestão, Hudson Mesquita, este ambiente do GovBR é seguro.
14: Não há registros de invasões ou de vazamento de dados na plataforma GovBR. O sistema possui diversas tecnologias e processos de monitoramento que garantem a segurança dos ambientes tecnológicos e a privacidade das pessoas.
13: Para saber como aumentar o nível de sua conta, fazer a verificação em 2 etapas, habilitar a gestão de dispositivos, ver como baixar o aplicativo GovBR e tirar qualquer dúvida sobre a plataforma, acesse o site gov.br/conta. Também existem unidades de atendimento presencial do GovBR. Para saber se tem uma perto de você, acesse o site gov.br/presencial. Reportagem Carlos Oliveira.
12: Lidar com dinheiro não precisa ser um bicho de 7 cabeças e o aprendizado pode começar bem cedo na própria escola.
7: Para ajudar o ensino dentro das salas de aula, as secretarias de educação podem contar com material de apoio do FNDE. Saiba mais com Diego Freitas.
15: Secretarias estaduais e municipais de educação já podem acessar os materiais do projeto Educação Fiscal, Cidadania e Controle Social nas Escolas. Os conteúdos estão disponíveis no portal do Fundo Nacional de Desenvolvimento da Educação, FNDE. Os materiais podem ser utilizados em disciplinas, projetos pedagógicos locais e atividades de educação integral, observadas as definições de cada sistema de ensino. Segundo o Ministério da Educação, a proposta é apoiar o trabalho das redes da educação básica com conteúdos voltados à educação fiscal, ao orçamento público, à transparência e ao controle social. Os recursos pedagógicos e as informações sobre a adesão podem ser consultados na página do projeto, disponível em gov.br/FNDE. A adesão é voluntária. Diego Freitas, para a Voz do Brasil.
12: Termina amanhã, dia 25, o prazo para o envio de contribuições sobre a educação bilíngue de surdos no país.
7: As contribuições serão usadas para consolidar as diretrizes nacionais desta modalidade, para um ensino mais inclusivo e de maior qualidade.
16: Podem participar professores, gestores, profissionais da educação e qualquer cidadão interessado no tema. O professor universitário Emiliano Aquino, que é também pai e sobrinho de surdos, destaca a importância da participação da sociedade em torno deste tema.
17: Essas opiniões da sociedade constituem uma das fontes que ajudam os conselheiros a pensarem e a deliberarem. Isso é absolutamente fundamental para que a modalidade possa ter consequências nos sistemas de ensino, nas escolas.
16: A consulta pública vai embasar a elaboração das diretrizes curriculares nacionais da educação bilíngue de surdos, um norte para estados e municípios na expansão e na consolidação dessa modalidade de ensino. Alguns dos pontos abordados pelo documento são o uso da língua brasileira de sinais nas escolas, o ensino do português escrito como segunda língua, a formação de professores bilíngues e a produção de materiais didáticos específicos para estudantes surdos. Para contribuir, basta acessar a plataforma brasilparticipativo.presidencia.gov.br. Reportagem Thaís Antônio.
12: E você pode aprender inglês e espanhol pela internet na plataforma MEC Idiomas.
7: A ferramenta é voltada à aprendizagem do nível básico ao avançado.
12: Saiba como se inscrever com Thaísa Vitória.
18: Uma plataforma gratuita para estudantes iniciarem ou complementarem o aprendizado em línguas estrangeiras. Esse é o objetivo do MEC Idiomas, que oferece cursos de inglês e espanhol por meio do portal mecidiomas.mec.gov.br ou de aplicativo. Para acessar a ferramenta, é necessário fazer login com uma conta gov.br. O usuário deve escolher o idioma que quer aprender. Em seguida, pode realizar o teste de proficiência disponível, que avalia o grau de conhecimento, ou iniciar diretamente pelo nível básico. Depois, é só começar as aulas, realizar os exercícios propostos e avançar pelas unidades do curso. As aulas são organizadas em 6 níveis de aprendizado. Cada um deles reúne de 4 a 6 módulos, contendo entre 10 e 15 aulas. No total, estão disponíveis cerca de 800 aulas. Ao concluir um nível, o estudante recebe um certificado. Thaísa Vitória para a Voz do Brasil.
7: Férias de julho estão na reta final e o fim de semana promete ser de praias, piscinas, rios e lagos para crianças e adolescentes.
12: Mas para garantir que a diversão não vire tragédia, a atenção com os pequenos precisa ser redobrada.
7: É amanhã, dia 25 de julho, é o Dia Mundial de Prevenção do Afogamento, uma data que reforça cuidados simples e que podem salvar vidas.
12: E a repórter Graziele Bezerra mostra o que pais e responsáveis devem fazer para proteger a garotada.
19: A babá Cassiane de Freitas aproveitou os últimos dias de férias para levar a filha Ruth Esther, de 8 anos, para brincar e nadar no Lago Paranoá, em Brasília. Mas em nenhum momento da brincadeira desviou a atenção da menina. Era um olho na cria e o outro também.
20: É ter bastante atenção, né? Porque criança cega a gente. Eu tenho muito medo também, por isso que eu deixo ela só no raso mesmo, porque a água é traiçoeira, né?
19: Nadar no lago é uma das brincadeiras preferidas da Ruth, que está sempre atenta para evitar acidentes na água.
21: Eu brinco de peixe, porque eu amo nadar. Eu tomo cuidado para mim não afogar, porque eu sou inteligente.
19: O Davi Lucas, de 13 anos, também aproveitou os últimos dias de férias na água, mas tudo com muita atenção e cuidado.
22: Eu sei nadar, mas não sou aquela pessoa que nada muito bem, e aí de vez em quando eu uso boia, mas como aqui eu tava com meu pai, né, ele tava tendo atenção e me olhando.
19: Dados do Ministério da Saúde apontam que dos cerca de 72 mil afogamentos ocorridos no Brasil entre 2010 e 2023, mais de 13 mil foram de crianças e adolescentes de 0 a 14 anos. Para os pequenos entre 1 e 4 anos, essa é a segunda maior causa de mortes acidentais no país. E o afogamento em águas naturais, como rios e lagos, foi o mais frequente. Segundo o sargento Flávio Rosa, do Grupo de Operações Aquáticas do Corpo de Bombeiros do Distrito Federal, existem cuidados que precisam ser adotados para evitar que a diversão seja substituída por tragédia.
23: Em afogamento, a gente fala que água no umbigo é sinal de perigo, uma criança deve estar a um braço de distância do adulto responsável. A responsabilidade sobre a criança é do próprio responsável e não delegar isso jamais. Existe um tipo de boia que é o mais eficaz, que é ela que vai no tórax da criança e vai nos braços. Mesmo com equipamento, a criança deve estar sob observação.
19: Para os adultos, o alerta do sargento é: se beber, não mergulhe.
23: Mais de 70% dos afogamentos têm influência da bebida alcoólica. Bebeu, interessante que não entre na água.
19: O Brasil tem uma política nacional de redução da morbimortalidade por acidentes e violências. O plano estabelece diretrizes para prevenir mortes e ferimentos causados por acidentes no país. Entre as diretrizes dessa política está a promoção de práticas e comportamentos seguros e saudáveis para evitar que os afogamentos acabem em morte ou lesões físicas, como explica a médica do Hospital Universitário de Brasília, Thaís Mendonça Barbosa.
24: É importante que a gente determine quem é o guardião da vez, né? Quem que vai cuidar daquelas crianças que estão próximas à água e que essa pessoa tenha atenção total naquilo. Claro que saber nadar diminui o risco, mas a gente tem que lembrar que ele não elimina, né? Brincadeiras na água, essa criança pode engolir a água, ela pode bater a cabeça num salto. Por isso que mesmo crianças que sabem nadar precisam estar sob supervisão e a gente lembrar que tudo acontece em questão de segundos, né?
19: O socorro imediato pode salvar vidas em caso de afogamentos. As ocorrências devem ser comunicadas ao SAMU no 192 ou aos bombeiros no número 193. Reportagem Graziele Bezerra.
12: E hoje, sexta-feira, Luciana, tem dica para o final de semana. Que tal assistir de casa um filme brasileiro?
25: Acho uma ótima ideia, Ellen. E a dica que quem vai dar sou eu. É a plataforma pública de streaming Tela Brasil, que tem mais de 550 opções de produções.
12: É, além de produções infantis, tem alguns indicados ao Oscar, como O Que É Isso, Companheiro? E clássicos como Deus e o Diabo na Terra do Sol, de Glauber Rocha.
26: A produção nacional de cinema está disponível a qualquer pessoa, em qualquer lugar, na palma da mão. É o Tela Brasil, primeira plataforma pública de streaming do audiovisual brasileiro. São filmes premiados, documentários, produções infantis, obras musicais e animações, entre mais de 550 títulos no catálogo. E o acesso é gratuito, basta usar a conta gov.br. A plataforma apresenta ainda filmes brasileiros indicados ao Oscar, entre eles O Quatrilho, de Fábio Barreto, e O Que É Isso, Companheiro, de Bruno Barreto, além de sucessos de bilheteria como Carandiru, de Hector Babenco, e Olga, de Jaime Monjardim. Também estão disponíveis clássicos do cinema brasileiro, como Deus e o Diabo na Terra do Sol, de Glauber Rocha, e A Hora da Estrela, de Suzana Amaral. Mais de 300 obras oferecem recursos como legendas descritivas, audiodescrição e tradução em libras. O aplicativo Tela Brasil está disponível para celulares e tablets com sistemas Android e iOS e na versão para computadores no endereço telabrasil.cultura.gov.br. Daniele Popov para A Voz do Brasil.
12: As agências do
25: do INSS terão mais de 13 mil vagas de atendimento nesse fim de semana em todas as regiões do país.
0: Os atendimentos serão destinados à realização de perícias médicas e avaliações sociais, etapas obrigatórias para concessão de benefícios.
25: Para ser atendido, o cidadão precisa agendar pelo site ou aplicativo Meu INSS ou então pelo telefone na central 135.
0: E essas foram as notícias do governo federal.
25: Uma realização da Secretaria de Comunicação Social da Presidência da República.
0: Com produção da empresa Brasil de Comunicação.
25: Fique agora com as notícias do Poder Judiciário e do Congresso Nacional. Boa noite e um bom fim de semana.
0: Boa noite e até segunda-feira.
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4: No Tribunal Constitucional de Portugal, o presidente do STF defende criação de rede de cortes constitucionais em defesa da independência judicial.
5: Para o STJ, é assédio de consumo a visita não solicitada a idosos para oferecer empréstimo consignado.
4: Tribunal Superior do Trabalho apoia a campanha de combate ao tráfico de crianças e adolescentes pela internet.
5: Boa noite, eu sou Marcela Luiz.
4: E eu sou Walter Lima.
5: O presidente do Supremo Tribunal Federal, ministro Edson Fachin, defendeu nesta sexta-feira, em Lisboa, a criação de uma rede de cortes constitucionais da América Latina, do Caribe e da Península Ibérica.
4: A proposta foi apresentada durante uma visita institucional ao Tribunal Constitucional de Portugal, com o objetivo de fortalecer a cooperação entre os tribunais na defesa da democracia, do Estado de Direito e da independência do Judiciário. Marcelo Della Libera.
6: O presidente do Supremo fez um balanço da agenda de sexta-feira em Portugal e destacou os avanços nas relações entre as instituições de justiça dos países de língua portuguesa.
8: Tivemos dois encontros muito produtivos. O primeiro com o Conselho Superior da Magistratura de Portugal, no qual discutimos integrações institucionais muito importantes. O segundo encontro que tivemos foi com o senhor presidente do Tribunal Constitucional Português e nós levamos a ele a nossa preocupação para criar e desenvolver uma rede na comunidade dos países de língua portuguesa de defesa da autonomia e da independência judicial.
6: Durante a agenda também foi anunciada a primeira edição do curso Justiça 4.0. A formação será realizada em novembro no Supremo Tribunal Federal e reunirá representantes da comunidade dos países de língua portuguesa.
5: Para o STJ é assédio de consumo a visita domiciliar de correspondentes bancários a aposentados e pensionistas do INSS sem solicitação para oferecer empréstimos consignados.
4: Essa prática é proibida pelo Código de Defesa do Consumidor. Fátima Uchoa.
27: O Ministério Público do Maranhão ajuizou ação civil pública após denúncias de assédio de consumo em Timbiras. A terceira turma do STJ manteve a decisão da Justiça Maranhense que condenou instituições financeiras a não realizarem visitas à casa de idosos para oferecer empréstimos consignados quando o serviço não tiver sido solicitado. Segundo a ministra relatora Nancy Andrighi, considerando a hipervulnerabilidade do idoso, a visita domiciliar não solicitada reduz drasticamente a margem de reflexão, pressionando a aceitação imediata do serviço.
5: Tribunal Superior do Trabalho apoia a campanha de combate ao tráfico de crianças e adolescentes pela internet.
4: Este ano, a iniciativa foca na conscientização sobre os riscos das redes sociais. Marla Lacerda.
28: A campanha O Tráfico de Pessoas é Real quer conscientizar pais, mães, professores e sociedade sobre os perigos que sites e redes sociais oferecem. Um alerta sobre conversas aparentemente inocentes em ambientes virtuais, mas que, na verdade, terminam em aliciamento de vítimas. Mais de 3 milhões por ano. A campanha faz parte do projeto Liberdade no Ar, que desde 2022 conta com o apoio da Justiça do Trabalho na divulgação de vídeos e banners de conscientização.
5: Justiça determina que vereador de Joinville, em Santa Catarina, e outro réu removam vídeos ofensivos publicados em redes sociais.
4: A ação foi apresentada pelo Ministério Público Federal, Vanessa Pereira.
1: Segundo a ação, os vídeos publicados por um vereador de Joinville, em Santa Catarina, e por outro réu, contém mensagens discriminatórias e ofensivas contra moradores de comunidades periféricas, migrantes e beneficiários de programas sociais. Com isso, a Justiça Federal em Florianópolis determinou que os réus removam os conteúdos do ar em até 24 horas e que a empresa Meta retire os links das publicações do ar em até 48 horas, sob pena de multa.
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4: Boa noite.
5: E um bom fim de semana.
4: E até segunda-feira.
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1: Eu sou Humberto Pinheiro e estes são os destaques de hoje do Jornal do Senado, que começa agora. Acordo entre Mercosul e União Europeia é destaque da pauta internacional do Senado. Lei garante crédito a empresas afetadas pela crise no comércio externo. Aprovada pelo Senado, lei garante meia entrada na Copa do Mundo Feminina de 2027. Boa noite. O acordo de livre comércio entre o Mercosul e a União Europeia foi o principal destaque da pauta internacional do Senado no primeiro semestre. Após 26 anos de negociações, os senadores aprovaram o acordo provisório de comércio entre os dois blocos. A medida abre caminho para a formação de uma das maiores áreas de livre comércio do mundo, com um mercado de mais de 700 milhões de consumidores. Mais informações com o repórter Pedro Pincer.
2: O texto prevê redução de tarifas para 91% dos produtos importados pelo Mercosul e 95% dos produtos importados pela União Europeia. O acordo criará uma das maiores áreas de livre comércio do mundo, ligando os dois blocos em um mercado de mais de 700 milhões de pessoas. Entre os pontos positivos estão o aumento das exportações agrícolas, maior acesso a equipamentos e maquinários europeus, atração de investimentos e modernização industrial. A senadora Tereza Cristina, do Progressistas de Mato Grosso do Sul, deu mais detalhes sobre o tratado.
3: E o acordo, ele é muito amplo, ele trata de compras governamentais, investimentos, ele trata do setor financeiro, produtos do agro que vão ter acesso ao mercado europeu com alíquotas mais baratas e também o que nós vamos receber de lá. É uma coisa de mão dupla o acordo, não só o que nós exportamos e o que nós vamos importar de lá.
2: Outro acordo de livre comércio considerado importante foi o firmado entre o Mercosul e Singapura. Pelo texto, o país asiático concederá isenção tarifária imediata e integral à totalidade de produtos exportados pelo Mercosul. Já o bloco sul-americano se compromete a eliminar progressivamente, em até 15 anos, as tarifas incidentes sobre 95,8% dos produtos do país asiático, o que corresponde a 90,8% do total do valor atualmente importado. Outros tratados internacionais aprovados dizem respeito à proteção de direitos do consumidor em contratos do Mercosul e projetos de coprodução cinematográfica com a França e com a China.
1: Foi sancionada a lei que cria linhas de crédito para empresas afetadas pelas crises do comércio internacional. A medida prevê até 15 bilhões de reais em financiamentos para exportadores de outros setores da economia. O objetivo é ampliar o acesso ao crédito, preservar a competitividade das empresas brasileiras e reduzir os impactos de instabilidade no mercado externo. Repórter Patrícia Oliveira.
4: A nova lei busca reduzir o impacto do aumento das tarifas sobre produtos brasileiros. Poderão ter acesso ao crédito empresas da indústria, da agropecuária, da pesca, da aquicultura, da mineração e também cooperativas e associações. Os recursos podem ser usados para capital de giro, compra de máquinas e equipamentos e modernização da produção. O presidente da Comissão de Relações Exteriores, senador Nelsinho Trade, do PSD de Mato Grosso do Sul, defende a atuação coordenada das instituições brasileiras.
5: Precisamos entender se os instrumentos criados são suficientes para enfrentar uma situação como essa e, se necessário, discutir aperfeiçoamento, sempre com base em critérios técnicos e na proteção da economia brasileira.
4: O governo prevê que o novo tarifaço vai atingir 18% das exportações brasileiras para os Estados Unidos.
1: A Comissão de Constituição e Justiça aprovou neste ano um pacote de propostas voltadas à eficiência do Poder Judiciário, à modalidade administrativa, à segurança de servidores essenciais e à regulação de direitos civis. Entre as matérias estão o estabelecimento de barreiras contra a sobrecarga processual em tribunais superiores, a tipificação de novos crimes qualificados e o endurecimento das normas contra a lavagem de dinheiro no país. A reportagem é de Bruno Lourenço. Congresso.
6: A Comissão de Constituição e Justiça votou neste primeiro semestre restrições para o uso de dinheiro em espécie para a compra de imóveis, a autorização para que servidores públicos sejam MEIs e iniciativa que define critérios objetivos para a concessão da assistência judiciária gratuita. Os senadores chancelaram ainda a regulamentação do chamado filtro de relevância para a admissão de recursos especiais direcionados ao Superior Tribunal de Justiça. O relator da matéria, senador Sérgio Moro, do PL do Paraná, enfatizou que o acúmulo de processos nas cortes superiores inviabiliza uma justiça de qualidade.
7: Porque o acesso em demasia aos tribunais superiores, pelo acúmulo de milhares de processos nessas cortes, acaba dificultando a porta de saída. E o cidadão quer ver o final do processo.
6: A CCJ também aprovou no semestre a criminalização do exercício ilegal da medicina veterinária e o projeto que agrava as punições para crimes cometidos contra profissionais das áreas de saúde e de educação no exercício das funções. A comissão estabeleceu ainda regras de custódia compartilhada de animais de estimação em casos de dissolução conjugal, fixou o prazo máximo de 5 anos para regularização e reordenamento de fios aéreos em postes pelas empresas de telefonia e energia e assegurou a equiparação de direitos de agentes indígenas de saúde e de vigilância sanitária aos agentes comunitários.
1: Apesar de reconhecer que o acesso à educação foi ampliado nas últimas décadas, o senador Confúcio Moura, do MDB de Rondônia, lembrou que é preciso garantir permanência dos alunos nas escolas, evitando a evasão e que haja aprendizagem efetiva. Para que isso ocorra, argumentou, é necessário valorizar os professores. Confúcio Moura também destacou que a melhoria da educação depende da continuidade das políticas públicas relacionadas ao setor e da redução das desigualdades entre as regiões do país.
8: Já não se trata apenas de garantir acesso, temos que garantir a permanência do aluno na sala de aula, a aprendizagem efetiva do aluno, a formação que prepare o cidadão para a vida. É aí que está o segredo, o nó da questão.
1: A FIFA começou a receber o cadastro de interessados em comprar ingressos para a Copa do Mundo Feminina de 2027, que será realizada no Brasil. Lei aprovada pelo Congresso Nacional garante o direito à meia entrada para estudantes, idosos, jovens de baixa renda e pessoas com deficiência. O benefício vale para todos os jogos disputados no país e busca ampliar o acesso do público ao maior torneio do futebol feminino. Mais detalhes com Rodrigo Rezende.
9: O cadastro para receber informações sobre a compra dos ingressos para a Copa do Mundo Feminina de 2027 já começou. As informações estão no site fifa.com. A lei com as regras para a Copa de 2027, aprovada pelo Congresso, garante uma carga de ingressos com preços pela metade para estudantes, pessoas com mais de 60 anos e jovens de baixa renda com até 29 anos cadastrados no CadÚnico. O senador Romário, do PL do Rio de Janeiro, destaca que o evento de 2027 terá um legado importante e se aproveitará da estrutura construída para a Copa de 2014.
10: Estamos falando de jovens e crianças que certamente irão se inspirar com as atletas e com a festa nos estádios. Estamos falando também do turismo e dos recursos da economia que serão gerados.
9: 8 cidades brasileiras serão sedes da Copa do Mundo em 2027. São elas: Rio de Janeiro, São Paulo, Belo Horizonte, Recife, Fortaleza, Salvador, Brasília e Porto Alegre.
1: Com trabalhos técnicos de João Lira, o Jornal do Senado fica por aqui. Acompanhe agora as notícias do Tribunal de Contas da União e da Câmara dos Deputados. Boa noite e um bom fim de semana.
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12: O Tribunal de Contas da União avaliou a política que busca garantir o acesso da população aos serviços postais em todo o país. O objetivo é assegurar que cartas e encomendas continuem chegando a todos os brasileiros, inclusive em regiões mais distantes. A auditoria apontou que os serviços postais continuam sendo essenciais, principalmente para moradores de áreas rurais e locais de difícil acesso. Nessas regiões, eles também garantem o acesso da população a documentos, medicamentos, medicamentos e outros serviços importantes. O TCU identificou desafios como dificuldades de financiamento, falhas no acompanhamento da qualidade dos serviços e necessidade de melhorar o planejamento. Por isso, o tribunal recomendou medidas para fortalecer a gestão, aumentar a transparência e garantir a continuidade dos serviços em todo o Brasil. 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
15: Câmara aprova atendimento permanente para mulheres vítimas de violência.
16: Comissão limita a autoria de obra artística com uso de inteligência artificial.
15: Projeto prevê medidas para enfrentar os impactos climáticos nas escolas.
16: Plenário pode votar medida que impede fim repentino de jogos eletrônicos.
15: Boa noite. Já pode entrar na pauta de votações do plenário projeto que obriga empresas de jogos eletrônicos a avisarem antes de retirarem o produto do mercado. O repórter Antônio Vital tem os detalhes da proposta.
17: Daí o regime de urgência pode ser votado no plenário da Câmara, projeto que pretende acabar com um dos principais motivos de queixas de jogadores de videogames, que é a retirada do produto do ar pela empresa desenvolvedora sem que haja um aviso prévio, ou até mesmo a chance de manter o game em um servidor próprio, disponível para quem quiser. Hoje, diversos videogames vendidos no mercado, na verdade, não passam de uma licença que dá direito aos compradores a acessarem o conteúdo online, sem que o jogo possa ser baixado no computador. Isso significa que quando a empresa decide retirar o produto do mercado, os jogadores que pagaram pela licença ficam sem acesso ao game. O projeto que ganhou o regime de urgência foi apresentado pela deputada Jandira Fegali, do PCdoB do Rio de Janeiro, e prevê obrigações para as empresas desenvolvedoras dos jogos. Obriga, por exemplo, que os consumidores sejam avisados com antecedência de 180 dias antes da retirada do produto e determina que os jogos fiquem disponíveis por pelo menos 2 anos antes de serem descontinuados. Os jogadores terão ainda o direito de serem informados se estão comprando um jogo que pode ser baixado no computador ou apenas uma licença para acesso online ao produto. Nesse caso, o fornecedor do jogo terá ainda que disponibilizar uma versão alternativa do jogo sem custos extras ou devolver o dinheiro pago, corrigido, quantia proporcional ao tempo de uso do produto. Segundo a autora do projeto, Jandira Fegali, as medidas foram sugeridas por comunidades de jogadores e complementam as regras do marco legal da indústria de jogos eletrônicos, uma lei aprovada em 2024. Além das obrigações das empresas, a proposta cria um fundo para preservação e fomento dos jogos eletrônicos. Os recursos serão destinados à preservação, catalogação, restauração e disponibilização pública dos jogos nacionais considerados relevantes, o que será feito em parceria com o Instituto do Patrimônio Histórico e Artístico Nacional, o IFAM. O regime de urgência foi aprovado de maneira simbólica pelo plenário. O deputado Kim Kataguiri, do Missão de São Paulo, defendeu as medidas previstas para evitar que o consumidor compre uma licença achando que está adquirindo um jogo, mas ele criticou a criação do fundo.
18: Os jogadores não estão pedindo a criação de um fundo público, os jogadores não estão pedindo que o IFAM faça qualquer regulamento.

0: em passar pela análise das comissões permanentes da Casa. Rádio Câmara, de Brasília, Antônio Vital.
1: Previdência.
2: Sérgio Brito, do PSD da Bahia, pede urgência na votação do projeto que regulamenta a aposentadoria especial dos agentes comunitários de saúde e dos agentes de combate às endemias. Ele lembra que a medida beneficia mais de 400 mil profissionais e reconhece o trabalho realizado para melhorar a atenção básica.
3: Esses profissionais estão todos os dias nas ruas, enfrentando sol, chuva, doenças e situações de risco para cuidar da saúde da nossa população. Eles são a porta de entrada do SUS e merecem reconhecimento. O projeto garante uma aposentadoria mais justa, aos 52 anos de idade para os homens e 50 anos para as mulheres, com pelo menos 20 anos de efetivo exercício na função, além de assegurar integralidade e paridade nos benefícios.
1: Sérgio Brito lembra ainda que o texto estabelece regras para os servidores que exerceram parte da carreira em outras atividades. Para ele, a proposta representa um ato de justiça e fortalece o SUS ao valorizar os profissionais responsáveis pela prevenção de doenças e pelo cuidado das famílias.
4: Agricultura.
2: O governo federal editou uma medida provisória como parte do acordo com o Congresso e o setor agropecuário para buscar soluções para a dívida agrícola. A repórter Silvia Munhato traz mais informações sobre o texto enviado pelo Executivo.
5: A Câmara analisa a medida provisória que autoriza a criação de linhas de crédito rural para recomposição de dívidas de produtores rurais e cooperativas afetados por eventos climáticos adversos ou pela redução nos preços de comercialização de seus produtos. O texto é fruto de um acordo entre o governo, representantes do setor e parlamentares, anunciado pelo presidente da Câmara dos Deputados, Hugo Mota. O deputado Alceu Moreira, do MDB do Rio Grande do Sul, da Frente Parlamentar da Agropecuária, disse que o setor teve que ceder nas suas reivindicações, mas que o acordo foi bom, porque sinalizou para a criação de um fundo garantidor que poderá reduzir custos de forma mais permanente.
6: Porque o fundo garantidor reduz o risco de quem financia. Se nós tivermos outro problema climático, o fundo garantidor vai conseguir indenizar as lavouras pela perda, o que significa dizer que o seguro agrícola que virá logo depois será muito mais barato, porque ele terá menos risco de indenização pela incidência do prejuízo.
5: Segundo o governo, a medida provisória deverá permitir a renegociação de mais de 100 bilhões de reais em dívidas, com um impacto anual nas contas públicas inferior a 4 bilhões de reais. Para ter acesso aos benefícios, produtores rurais e cooperativas devem ter registrado entre 2019 e 2025 perdas em duas ou mais safras, que resultaram na redução de no mínimo 30% da renda bruta esperada. Os encargos financeiros ficarão entre 6% ao ano e 12% ao ano, dependendo do porte do produtor. O prazo de reembolso será de até 8 anos, com carência de 2 anos para o pagamento da primeira parcela do principal. A medida provisória ainda permite que os bancos prorroguem por até 30 dias o vencimento das operações de crédito de produtores que estavam adimplentes até o dia 14 de julho. Da Rádio Câmara de Brasília, Silvia Munhato.
4: Desenvolvimento Regional.
1: Projeto de Hildo Rocha, do MDB do Maranhão, obriga os estados e a União a informarem as câmaras de vereadores sobre a execução de obras e serviços nos municípios. Ele explica que a ideia é ampliar a transparência e permitir que os vereadores acompanhem investimentos feitos com recursos públicos.
7: O governo federal, eles têm executado obras diretamente nos estados e nos municípios. E os estados também, tem estado que até reforma de praça fazem. Entretanto, os vereadores, eles não têm acesso a essas informações. A União chega lá, o governo federal, através de algum órgão do governo federal, executa a obra e o vereador fica sem saber o que é que está acontecendo ali. Da mesma forma, o governo do estado chega no município, executa a obra e faz o serviço. E os vereadores ficam sem saber.
2: Pelo texto, devem ser repassadas informações como valor da obra, fonte dos recursos, prazos e identificação do órgão executor ou da empresa contratada. Hildo Rocha acrescenta que a medida prevê punição para quem deixar de comunicar as ações ao Legislativo Municipal.
4: Educação.
1: avança na Câmara projeto que prevê medidas para enfrentar os impactos climáticos nas escolas.

0: A repórter Júlia Lopes traz mais informações sobre a proposta.
1: A Comissão de Educação da Câmara dos Deputados aprovou um projeto que estabelece diretrizes para reduzir os efeitos das mudanças climáticas no ambiente escolar, como ondas de calor e chuvas intensas. A proposta prevê ações de adaptação e educação ambiental nas unidades de ensino, além de medidas para garantir conforto térmico em salas de aulas e áreas comuns. Para a autora do projeto, deputada Sâmia Bonfim, do PSOL de São Paulo, adaptar as estruturas das escolas às mudanças climáticas é fundamental.
2: As escolas, elas precisam estar adaptadas para que o direito à educação seja assegurado, para que os alunos possam aprender e para que os trabalhadores da educação possam trabalhar, porque senão é inviável, é impossível. E aí o projeto propõe iniciativas e diretrizes para que haja mudança da estrutura, da arquitetura, instalação de ar-condicionados, ventiladores, arborização, ou seja, é uma meta mesmo, uma construção de escolas em que a infraestrutura considera as questões climáticas também.
1: No texto proposto pela relatora, deputada Silvia Cristina, do PP de Rondônia, haverá mudanças na Lei de Diretrizes e Bases da Educação para garantir que seja de responsabilidade do poder público realizar instalações escolares adequadas ao clima de acordo com cada região. Segundo a relatora, não é necessário alterar regras sobre o uso de recursos da educação. Ela explicou que os investimentos para a adaptação das escolas já podem ser feitos com base na legislação atual. Dados do Censo Escolar de 2023 mostram que apenas 3 em cada 10 salas de aula da rede pública têm climatização. Isso significa que cerca de 70% ainda não contam com esse tipo de estrutura. Na rede privada, o índice de salas climatizadas chega a 47%. Ainda segundo o levantamento, cerca de 7.500 escolas não têm acesso à água potável e mais de 3.200 não contam com nenhuma fonte de água. Da Rádio Câmara de Brasília, Júlia Lopes.
3: O projeto que propõe medidas para redução dos efeitos climáticos nas escolas ainda será analisado pelas comissões de desenvolvimento urbano, finanças e tributação e Constituição e Justiça.
0: Saúde. A Câmara aprovou e já encaminhou ao Senado o projeto de Jorge Sola, do PT da Bahia, que permite a dispensa de licitação para aquisição pelo SUS de medicamentos da empresa brasileira de hemoderivados e biotecnologia, a Hemobras.
3: O deputado explica que a medida agiliza o acesso aos produtos, reduz entraves administrativos e fortalece a produção nacional. Jorge Sola acrescenta que a proposta garante o abastecimento do SUS e preserva o caráter público da produção desses medicamentos por meio da Hemobras.
4: É bom lembrar que a Hemobras produz hemoderivados a partir do plasma excedente coletado na rede de banco de sangue do SUS. E no Brasil, a nossa Constituição proíbe a comercialização do sangue e de todos os tecidos e órgãos. Então, não é possível uma empresa privada produzir hemoderivados no Brasil, porque sangue no Brasil não é mercadoria, sangue não pode gerar lucro. Por isso foi criada a Hemobras e por isso que a dispensa de licitação é extremamente coerente e necessária para o SUS.
0: A comissão aprova projeto que limita a autoria de obras com uso de inteligência artificial. A repórter Sofia Peçanha tem os detalhes.
5: A Comissão de Ciência, Tecnologia e Inovação aprovou o projeto que estabelece que apenas pessoas físicas podem ser reconhecidas como autoras de obras literárias, artísticas ou científicas. A proposta, apresentada pelo deputado Jonas Donizete, do PSB de São Paulo, altera a Lei de Direitos Autorais. Na prática, o texto reforça que, mesmo quando há uso de ferramentas de inteligência artificial no processo de criação, a autoria só poderá ser atribuída a um indivíduo humano, independentemente do nível de autonomia da tecnologia utilizada. O relator da proposta na comissão, o deputado Davi Soares, do Podemos de São Paulo, destacou que o uso de inteligência artificial deve ser equiparado a outras ferramentas usadas no processo criativo, como, por exemplo, pincéis e tintas utilizados por um artista plástico.
6: O uso das ferramentas de IA não pode ser considerado de forma diferente do emprego de qualquer outra ferramenta utilizada para a criação de obras, sejam elas físicas, analógicas ou digitais.
5: Segundo o projeto, a inteligência artificial pode ser usada como instrumento, mas não pode ser considerada autora de uma obra. Por exemplo, um escritor que utiliza um programa de IA para ajudar na elaboração de um texto continua sendo autor. Já conteúdos gerados automaticamente sem participação criativa humana relevante não terão autoria reconhecida. Na justificativa da proposta, o autor esclarece que a criação intelectual é um ato profundamente humano que reflete a individualidade, a personalidade e a criatividade do autor, atributos que sistemas de IA, por mais avançados que sejam, não possuem. O relator, o deputado Davi Soares, ressaltou que a medida pretende proteger os criadores e evitar impactos no mercado cultural, como a produção em massa de conteúdos automatizados e a concentração no setor devido ao rápido avanço tecnológico.
7: Entretanto, a velocidade da evolução desses sistemas, a massificação do uso, exige uma resposta legislativa mais rápida, sob pena de estar sendo criada uma insegurança no ambiente de trabalho de artistas para os negócios de editores.
5: Agora, o projeto que assegura a humanos os direitos autorais de obras produzidas com o uso de inteligência artificial segue para análise na Comissão de Cultura. Da Rádio Câmara de Brasília, Sofia Peçanha.
8: Justiça.
3: Paulo Soares, do Podemos de São Paulo, apresentou o projeto de lei que cria o crime de corrupção sistêmica na legislação brasileira. O texto prevê punições para agentes públicos envolvidos em esquemas ilegais de desvio de recursos do contribuinte.
9: É fundamental que a gente possa penalizar, criminalizar o que eu chamo de corrupção sistêmica, ou seja, incluir no Código Penal um dispositivo que possa colocar na cadeia para valer desde o político, aquele com mandato, até o seu assessor que tenha participado de alguma maneira dos esquemas de corrupção. Ou seja, é o interlocutor que foi chamar um prefeito, um vereador, uma empresa terceirizada para fazer parte da esquema. Todos os agentes envolvidos nos esquemas de corrupção precisam ser penalizados e com cadeia. Inclusive, prevê penas pesadas, mais de 20 anos de prisão, no caso, por exemplo, de políticos com mandato.
0: Paulo Soares explica que o projeto amplia a responsabilização de todos os envolvidos em esquemas de corrupção e prevê penas mais rigorosas para esses crimes. Ele afirma que a proposta fortalece o combate à corrupção e aumenta a transparência na administração pública.
8: Segurança Pública.
3: A Câmara aprovou a oferta de canais de atendimento permanentes para mulheres vítimas de violência. A repórter Paula Bittar acompanhou a votação.
10: A Comissão de Constituição e Justiça da Câmara aprovou um projeto que determina a oferta permanente e gratuita de canais telefônicos e virtuais de atendimento para mulheres em situação de violência doméstica e familiar. O texto aprovado prevê que esses canais funcionem 24 horas por dia, todos os dias da semana, com profissionais capacitados para receber notícias de infrações penais, orientar as vítimas e encaminhá-las à rede de apoio. A proposta também estabelece que deverão ser elaborados relatórios mensais a partir dos dados coletados para subsidiar políticas públicas. A relatora do projeto na comissão, deputada Lídice da Mata, do PSB da Bahia, comentou a importância de reforçar a legislação de combate à violência contra mulheres.
11: Muitas vezes o primeiro pedido de ajuda acontece por telefone ou pela internet. Garantir que esses canais funcionem 24 horas por dia, todos os dias, de forma ininterrupta, faz com que a garantia, a proteção à mulher, ela possa ser efetiva. Que esses profissionais que funcionam nesses serviços sejam profissionais capacitados, significa ampliar o acesso à proteção e salvar vidas. Fortalecer a Lei Maria da Penha é reafirmar que o Estado não pode tolerar nenhuma forma de violência contra a mulher.
10: A proposta que determina a oferta permanente e gratuita de canais telefônicos e virtuais de atendimento para mulheres em situação de violência doméstica e familiar já pode seguir para o Senado, a menos que haja recurso para análise pelo plenário da Câmara. Da Rádio Câmara de Brasília, Paula Bittar.
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0: Eimondo, PT do Rio de Janeiro, apresentou projeto que obriga síndicos de condomínios a comunicar às autoridades casos de suspeita de violência contra mulheres, crianças, idosos e animais. O objetivo é ampliar o enfrentamento da violência nos espaços residenciais.
13: Nos condomínios, muitas vezes, a gente tem aquela expressão: em briga de marido e mulher, ninguém mete a colher. A gente se posiciona sim. Então, esse nosso projeto diz que, em caso de suspeita de violência contra mulheres nos condomínios, contra pessoas idosas nos condomínios, contra crianças nos condomínios e também violência contra animais, portanto a violência pet, os síndicos desses condomínios, eles têm a obrigação

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2: Luan Santana e Léo Foguete.

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